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0: Fechando mais um bloco do Clássicos da Original, 8 horas e 32 minutos.
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9: Olá, tudo bem? Eu sou Paulo Vaz e está no ar mais uma edição do Sucesso que Você Não Esquece. O cantor e compositor Harry Chapin compôs em 1974 esse clássico que apresentaremos agora no Sucesso que Você Não Esquece. A canção é folk rock, que ocupou o primeiro lugar durante 5 semanas. Harry Chapin se baseou em um poema de sua esposa, que por sua vez se inspirou na relação que teve com seu primeiro marido e em seu pai, um político de Nova York. A canção é contada na primeira pessoa por um pai que está muito ocupado para gastar o tempo com seu filho. Embora o filho peça a ele para participar de atividades de infância, o pai sempre responde com um pouco mais do que vagas promessas de passar o tempo juntos no futuro. Enquanto deseja passar mais tempo com seu pai, o filho continua a admirá-lo, querendo ser como ele. No final da música, os papéis se invertem. Agora é o pai, já velho, que pergunta ao filho quando ele terá tempo para visitá-lo e passarem um tempo juntos. Mas o filho responde que ele está muito ocupado para encontrar um tempo. O pai então reflete que ambos são iguais, dizendo: meu filho está igualzinho ao que fui um dia.

0: Eu sou Paulo Vaz, até a próxima edição do Sucesso que Você Não Esquece. Eu espero você. Bye.
1: Oito horas e 40 minutos.

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1: Seja muito bem-vindo ao nosso Música e Vinho de hoje. Nossa taça de conhecimento da vez será sobre uma região produtora de vinhos finos no México. O vale tem os vinhedos mais a norte de todo o México e ficam distantes do mar por volta de 22 quilômetros. A altitude, que influencia muito na maturação, varia entre 300 e 400 metros. Todos estes fatores fazem do Vale de Guadalupe a região de maior prestígio de todo o México, chegando a produzir 85% do vinho de todo o país. E um vinho que chama muito a atenção no portfólio da bodega é o tinto Montchanique Gran Ricardo, da safra 2018, produzido com as variedades de uvas viníferas francesas como as tintas Cabernet Sauvignon, Merlot, Petit Verdot e Cabernet Franc. A passagem por barricas de carvalho francês por 18 meses traz complexidade e afinamento a este vinho. Sua coloração é rubi intensa. Aromas que remetem a groselha, baunilha, pimenta preta, tostado e tabaco. Em boca tem entrada suave, porém com taninos presentes, sem perder a elegância. Um brinde aos vinhos do México e um brinde especial a você, ouvinte do Música e Vinho. Deixe sua sugestão de tema para o nosso programa através do meu Instagram. Anote aí, @jonas.sommelier. Será um prazer. E agora curta o som de Commodores. 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

0: Fechando mais uma edição do Clássicos da Original com Elvis Presley. Obrigado pela sua companhia. Desejo você uma excelente noite de segunda-feira. Um grande abraço e até a próxima.
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1: 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O inverno está no ar. A estação é conhecida por ser a menos chuvosa do ano no Centro-Oeste e, por isso, a mais seca, sem chuvas e com baixíssima umidade. Nessa estação, o cuidado com as queimadas deve ser redobrado e com a sua saúde também. A hidratação é fundamental. Beba bastante água e mantenha os ambientes arejados e umidificados. E pratique atividades físicas nos períodos de menor incidência do sol. Ah, e tem que caprichar no protetor solar e deixar a pele sempre bem hidratada. Assim, você vai conseguir apreciar as belezas das lindas e diversas cores dos ipês que o inverno traz. 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
3: Olá, boa noite.
4: Boa noite para você que nos acompanha em todo o país.
3: Segunda-feira, 24 de agosto de 2026.
4: Vamos aos destaques do dia.
3: Saúde.
4: Meu SUS Digital vai oferecer teleatendimentos a mulheres em situação de violência e mães atípicas. Graziele Bezerra.
5: Cada usuária poderá realizar até 10 sessões. Ao final das sessões, a mulher poderá ser encaminhada para a continuidade do cuidado em um centro de atenção psicossocial.
3: Motoristas já podem consultar em um único lugar as passagens por pedágios eletrônicos e verificar se há tarifas pendentes.
4: Plataforma reúne dados sobre registro, situação da tarifa e canal de pagamento. Luciana Colares de Holanda.
6: O pedágio eletrônico, chamado de Free Flow, permite a passagem de veículos pelos pontos de cobrança sem a necessidade de parada em cancelas ou cabines fiscais.
3: Mobilização por pessoas desaparecidas.
4: Familiares podem doar DNA para auxiliar nas buscas. Pablo Mundim.
7: O DNA do familiar é incluído em bancos de perfis genéticos e pode ser comparado com materiais de pessoas encontradas vivas ou mortas cuja identidade ainda não foi confirmada.
3: Hoje, na apresentação da Voz do Brasil, Luciana Vasconcelos e Luciano Seixas.
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3: Pequenas empresas devem ficar de olho. O número de serviços disponíveis em órgãos do Poder Público Federal deve aumentar. E assim, podem surgir novas oportunidades de negócios.
4: E como funciona? Por meio de plataforma, o órgão público divulga uma necessidade de serviço ou de aquisição de alimentos. E os fornecedores cadastrados podem enviar suas propostas com o preço pelo qual realizariam o trabalho.
3: Quem tem mais informações ao vivo é Gabriela Noronha. Boa noite, Gabriela.
8: Boa noite, Luciano. Boa noite a todos os ouvintes da Voz do Brasil. Boa noite, Luciana. Olha, é isso mesmo. Bancos públicos, Correios e outras entidades federais, como o Fundo Nacional de Desenvolvimento da Educação, o FNDE, vão utilizar a plataforma Contrata Mais Brasil para contratar microempreendedores individuais em serviços de manutenção e pequenos reparos e também outros serviços. Com a assinatura do termo de adesão nesta segunda-feira, as instituições públicas se somam aos demais órgãos federais, como escolas, prefeituras, governos estaduais e também que já utilizam, né, a ferramenta para contratar os serviços. A lista inclui profissionais de diferentes áreas, como explica o ministro do empreendedorismo, da microempresa e da empresa de pequeno porte, Paulo Henrique Pereira.
9: É a possibilidade de uma escola contratar o pedreiro, pintor do bairro, que às vezes tem a filha ou o filho estudando na escola, para fazer o serviço público, ao invés de mandar esse dinheiro para uma grande empresa. É um hospital que vai comprar comida de um produtor local, ou uma agência do Banco do Brasil que vai buscar lá a cozinheira para fazer um evento, que é uma empreendedora local, deixando o dinheiro nos territórios, nas localidades.
8: E olha, para participar, o MEI e microempresas devem acessar a plataforma com a conta gov.br, informar o CNPJ, realizar o cadastro no sistema de cadastramento unificado de fornecedores e, quando necessário, selecionar os serviços que oferecem. A partir daí, eles poderão enviar propostas para oportunidades disponíveis em seu município ou região. E a contratação é realizada toda de forma digital e pode ser concluída em até 5 dias após a publicação da demanda pelo órgão público. A secretária-geral do Ministério da Defesa, Sinária Wagner Fredo, conta como o sistema auxilia a contratação de serviço nas Forças Armadas.
10: Há uma conexão com os fornecedores locais para serviços de pequena monta. Então, a partir desse valor, que são aquisições até 13 mil, são feitas essas contratações. E hoje, dessas 390 unidades cadastradas, 148 já fizeram pelo menos uma aquisição.
8: E olha, a plataforma e o formulário de cadastro para fornecedores e órgãos públicos estão disponíveis no endereço oficial contratamaisbrasil.sistema.gov.br. Luciano.
4: Muito obrigada, Gabriela Noronha, pelas informações ao vivo aqui na Voz do Brasil.
3: O governo federal publicou no Diário Oficial resolução que define os segmentos que têm direito a crédito pelo Plano Brasil Soberano.
4: Tem direito a solicitar empréstimos ao BNDES, Banco Nacional de Desenvolvimento Econômico e Social, exportadores afetados pelas tarifas extras impostas pelos Estados Unidos e companhias e fornecedores que estão sofrendo com os conflitos no Oriente Médio.
3: Também podem acessar os recursos, projetos industriais e tecnológicos nas etapas de lavra associadas a beneficiamento, refino ou transformação de minerais.
4: E ainda produtores de fertilizantes e setores industriais de relevância para a balança comercial brasileira.
3: Quem usa o pedágio eletrônico nas rodovias, aquele que você passa sem parar na cancela e efetua o pagamento depois, agora pode acompanhar seus registros por aplicativo.
4: Em um só local será possível conferir as passagens em pedágios, os valores e até dar uma entrada em contestação.
6: O pedágio eletrônico, chamado de Free Flow, permite a passagem de veículos pelos pontos de cobrança sem a necessidade de parada em cancelas ou cabines fiscais. E a partir de agora, o motorista que usa esse sistema vai poder consultar todos os registros de passagem por meio do aplicativo CNH do Brasil, que tem mais de 81 milhões de usuários. Será possível consultar registros nas rodovias que utilizam o sistema, sejam elas federais ou estaduais. O ministro dos Transportes, Jorge Santoro, deu detalhes sobre a plataforma.
11: Qualquer pessoa pode consultar as suas passagens nos postos de Free Flow no país inteiro. Com o aplicativo ela vai ter a noção exata se passou ou não passou, quando ela passou, em qual rodovia ela passou. Agora ele tem um órgão oficial que é a Senatran que diz, ele passou ali realmente. Ah, mas eu não passei. Então ele vai lá no aplicativo, ele pode fazer a contestação, eu não passei, não concordo com aquela cobrança. Até nisso o aplicativo é mais moderno.
6: Hoje, 14 concessionárias já estão integradas à plataforma. O aplicativo envia notificações sobre a cobrança e o motorista tem até 30 dias para pagar pela passagem no pedágio. Mas atenção, o pagamento não é feito pela plataforma. O CNH do Brasil direciona o usuário ao canal disponibilizado pela concessionária. Reportagem Luciana Colares de Holanda.
3: Parentes de desaparecidos contam com a tecnologia para ajudar na localização dessas pessoas.
4: Em todo o país, postos de coleta de DNA do Ministério da Justiça e Segurança Pública estão preparados para receber os familiares que ainda não tenham doado material genético.
3: A doação é simples e aumenta as chances pela busca da pessoa que desapareceu.
12: São 342 postos de coleta disponíveis em todo o país. A coleta é uma forma de ampliar as chances de identificação de pessoas desaparecidas. O secretário nacional de Segurança Pública, Chico Lucas, explica que o DNA do familiar é incluído em bancos de perfis genéticos e pode ser comparado com materiais de pessoas encontradas vivas ou mortas, cuja identidade ainda não foi confirmada.
13: Existe, então, um universo de pessoas que ainda possam ser identificadas. Por quê? Porque muitas vezes os parentes não vão atrás, os parentes não sabem. A amostra só pode ser usada para fins de localização de desaparecidos, porque a pessoa pode ter receio de ser, por exemplo, comparado com um criminal. Então, essa identificação não serve a fins criminais, só civis.
12: Desde 2021, foram 815 identificações de pessoas desaparecidas através dos bancos de DNA. A recomendação é que participem da campanha, preferencialmente familiares biológicos diretos, pai ou mãe, filhos ou irmãos da pessoa desaparecida. Menores de idade também podem participar, acompanhados e autorizados por um responsável. A coleta é simples, feita com um cotonete ou uma pequena esponja na parte interna da bochecha. Não é necessário estar em jejum. Simone de Jesus, da Coordenação de Políticas sobre Pessoas Desaparecidas do Ministério da Justiça, defende que o procedimento ajuda na identificação.
14: Quem tem um familiar desaparecido, que doe seu material, que isso é uma possibilidade muito importante de poder resolver e ter uma resposta numa situação que a gente sabe que é tão desesperadora para todos os familiares.
12: Quem já forneceu DNA em campanhas anteriores não precisa repetir o procedimento. O perfil continua armazenado e pode ser comparado em novos registros. O familiar deve procurar os postos indicados pelo Ministério da Justiça, munidos de documento de identificação, o memorando de encaminhamento da delegacia e, se possível, documentos da pessoa desaparecida. Reportagem Pablo Mundim.
4: Os endereços dos postos de coleta podem ser consultados em gov.br/MJ.
3: Escuta, acolhimento e orientação a mulheres em situação de vulnerabilidade.
4: A partir de hoje serão disponibilizados 100 mil teleatendimentos a elas pelo SUS.
3: Conheça os detalhes na reportagem de Graziele Bezerra.
15: O serviço é voltado a mulheres em situação de violência, mães atípicas e mulheres que cuidam de familiares com deficiência ou doenças raras. A expectativa é realizar até 100 mil teleatendimentos por mês a partir desta segunda-feira. As consultas poderão ser agendadas via Meu SUS Digital, como explica a secretária de Atendimento Especial da Saúde do Ministério da Saúde, Ana Luísa Caldas.
16: Essa oferta de maneira remota, de maneira na palma da mão, para a gente facilitar e, de fato, conseguir superar algumas barreiras de acesso. A gente sabe que a gente ainda não consegue ter a capilaridade que a gente gostaria de ter de serviços especializados em todos os territórios nacionais. Então, por que não utilizar também da saúde digital, atendimento remoto, a favor e em prol dessas pessoas no território?
15: Para agendar um atendimento, basta acessar o aplicativo Meu SUS Digital com a conta gov.br, selecionar a opção Acolhe Mais e realizar o cadastro. Em até 24 horas, a paciente receberá o contato da equipe do SUS para escolher a data e o horário da consulta. Cada usuária poderá realizar até 10 sessões, com possibilidade de realizar um novo ciclo quando necessário. Especialistas em saúde mental foram capacitadas para identificar situações de risco em que a paciente esteja, como explica o ministro da Saúde, Alexandre Padilha.
17: Começa com a psicóloga, combinando com aquela mulher, qual que é a palavra que você pode usar como código para interromper a consulta, se você se sentir em situação de risco, se o agressor passar por aqui, entrar por aqui, né? O papel vai ser acolher e buscar construir um conjunto do cuidado junto ali com o município, junto com a rede local, com as potências que a rede local tem, né?
15: Ao final das sessões, a mulher poderá ser encaminhada para a continuidade do cuidado em um centro de atenção psicossocial ou em um outro serviço da rede. O teleatendimento está disponível de segunda a sexta-feira, das 8 da manhã às 8 da noite, e aos sábados, das 8 da manhã às 2 da tarde. Reportagem Graziele Bezerra.
4: E uma ferramenta digital ajuda quem deseja se livrar do vício em bebidas alcoólicas.
3: Disponível no Meu SUS Digital, o Modera Brasil disponibiliza testes, dicas e informações e pode recomendar o usuário a procurar ajuda médica.
4: O tratamento para o alcoolismo está disponível no Sistema Único de Saúde.
18: Davi Alves de Souza, morador de Brasília, é filho de um pai alcoólatra e perdeu a mãe aos 7 anos de idade. Ele conta que encontrou na bebida uma forma de preencher o vazio deixado pela mãe. Aos 42 anos, decidiu buscar ajuda para abandonar a dependência.
19: Pedi trabalho, pedi esposa, falei assim, eu não quero mais, eu acho que eu vou conseguir, eu tenho certeza que eu vou conseguir.
18: Dados do Ministério da Saúde apontam que cerca de 20% dos brasileiros com mais de 18 anos ingerem pelo menos 6 doses de álcool em uma única ocasião. O consumo excessivo é um dos principais fatores de risco para diversas doenças. Também provoca prejuízos emocionais e sociais, como lembra a gerente do Centro de Atenção Psicossocial, Álcool e Outras Drogas de Samambaia, Gabriele Tereza de Jesus.
20: Normalmente a família chega um momento que não quer mais, nem os filhos, nem a esposa, então eles vêm na questão do trabalho, deixam de ir ao trabalho ou perdem o emprego, ficam em situação de rua.
18: A ferramenta Modera Brasil, disponível no Meu SUS Digital, oferece meios de prevenção ao uso exagerado de bebidas alcoólicas. O aplicativo permite ao cidadão avaliar o padrão de consumo e recomenda, quando necessário, procurar os serviços da rede pública de saúde. O Modera Brasil foi desenvolvido pela Universidade de São Paulo em parceria com o Ministério da Saúde, como explica a secretária de Atenção Primária à Saúde, Ana Luísa Ferreira Caldas.
21: O aplicativo ele vem como uma ferramenta de autocuidado apoiado para fazer a avaliação do nosso consumo alcoólico enquanto cidadãos, mas também traz diversas ferramentas dentro do próprio aplicativo para educação e saúde, traz o consumo, né? De quanto que custa esse consumo alcoólico que as pessoas acabam utilizando na sociedade de maneira geral, exatamente para a gente poder fazer promoção da saúde, levar o autocuidado apoiado e conhecimento técnico baseado em evidência para a população se sentir também segura com as informações na palma da mão.
18: E para quem precisa de ajuda para enfrentar problemas relacionados ao consumo de álcool, a unidade básica de saúde é a primeira porta de entrada para o cuidado no SUS. As equipes orientam como reduzir ou interromper o consumo e oferecem ainda tratamento de saúde para doenças associadas ao uso de bebidas e, quando necessário, encaminham para um atendimento especializado nos Centros de Atenção Psicossocial, Álcool e Outras Drogas, CAPES. Reportagem Cleide Lopes.
3: A vacinação de crianças e adolescentes menores de 15 anos segue em todo o país até 1º de setembro, dentro da campanha nacional de multivacinação.
22: Pais e também responsáveis devem procurar uma unidade de saúde e levar a caderneta de vacinação em papel ou pelo Meu SUS Digital para conferir se há doses em atraso e manter a proteção contra mais de 20 doenças.
3: No último sábado, o Dia D reforçou a mobilização com atendimento em unidades de saúde, pontos móveis e espaços públicos.
23: Em Brasília, o servidor público Daniel Moreira aproveitou o dia de folga para atualizar a caderneta de vacinação dos filhos.
24: Eu trouxe as crianças para verificar se a cobertura vacinal estava adequada, se não. E aproveitei e também verifiquei se as minhas vacinas estavam em dia.
23: Famílias inteiras reservaram o sábado para ficar em dia com a saúde. Unidades básicas de todo o país abriram as portas para a campanha de multivacinação. O ministro da Saúde, Alexandre Padilha, falou da importância da vacina.
25: Vocês, pais e mães atuais, só não têm paralisia infantil, só não tiveram meningite, só não tiveram sarampo, porque um dia o seu pai e a sua mãe saiu de casa e te levou para vacinar. Hoje a vacina está o ano inteiro lá. Se tiver dificuldade de levar na unidade de saúde, faz uma autorização para tomar a vacina na escola, que as equipes de saúde da família de todo o país vão até as escolas vacinar as crianças. Então tem toda a oportunidade para vacinar, manter sua criança protegida.
23: Por causa do surgimento de um surto de sarampo em vários países das Américas, a vacinação contra a doença está sendo reforçada, como destacou o ministro Alexandre Padilha.
25: Quem é de São Paulo, São Bernardo e Guarulhos, são 3 cidades que hoje têm pouco mais de 20 casos identificados desde o começo de julho, precisa tomar a vacina do sarampo, mesmo se achar que está com a caderneta atualizada.
23: O dia D de vacinação também atraiu idosos e gestantes aos postos de vacinação. Foi o caso da aposentada Dalva Dourado.
0: Sem as vacinas, né, como que a gente vai se livrar das epidemias, das doenças? Tem que vacinar.
23: Já a bancária Ana Paula Medeiros trouxe o filho e acabou também sendo vacinada.
1: Eu tomei 3, todas que estavam em atraso, e aí agora já está tudo em dia.
23: A pequena Maria Clara de Andrade, de 10 anos, resumiu bem o sentimento de estar imunizada.
2: Se você pegar uma doença, pode ser pior do que vacinar, bem pior.
23: A campanha segue até o dia 1º de setembro, com a oferta de 20 vacinas do calendário nacional. A estratégia protege contra doenças graves como meningite, tuberculose, hepatite e cânceres associados ao HPV. Reportagem Luana Karen.
22: Já está disponível para consulta o 4º e último lote da restituição do Imposto de Renda 2026.
3: O valor pode ser creditado na conta do contribuinte até o dia 31 de agosto.
22: A consulta ao lote pode ser feita no portal ou no aplicativo da Receita Federal.
5: A consulta ao 4º lote de restituição do Imposto de Renda à Pessoa Física de 2026 começa nesta segunda-feira, dia 24 de agosto. O lote também inclui restituições residuais de anos anteriores. São 521.935 restituições, que somam quase R$1.240.000. O crédito será realizado em 31 de agosto e é feito somente em conta do titular da declaração. Entre os beneficiados estão contribuintes com prioridade legal, como idosos, pessoas com deficiência ou doença grave e contribuintes cuja a principal fonte de renda seja o magistério. A consulta pode ser feita no portal da Receita Federal, gov.br/Receita Federal, em Meu Imposto de Renda e depois em Consultar Minha Restituição. Também é possível verificar a situação pelo aplicativo da Receita Federal. Se houver pendências na declaração, o contribuinte pode corrigir as informações por meio de uma declaração retificadora. Dilson Santa Fé, para a Voz do Brasil.
3: Foi apresentada esse mês a versão atualizada de uma publicação com o mapeamento de riscos para a prevenção de desastres naturais no país.
22: O texto traz avanços científicos e técnicos das últimas décadas, desde a obra original publicada em 2007.
3: O objetivo é apoiar os municípios na elaboração de planos, projetos e obras de redução de riscos diante dos impactos trazidos pelas mudanças climáticas.
22: Entre elas, o fenômeno do El Niño, que traz impactos como chuvas acima da média na região sul e seca e calor acentuados na porção norte.
3: Foi o que apontou Rodolfo Moura, diretor do Departamento de Mitigação e Prevenção de Risco do Ministério das Cidades.
7: Só é possível atuar nos desastres se a gente conhece o risco. No momento que a gente está vivenciando agora, de crise climática, de possível intensificação dos processos com El Niño que se avizinha. Então a gente entende que é um documento que pode já surtir efeito como um documento que pode trazer ações de prevenção de norte a sul do Brasil.
22: A publicação está disponível no site gov.br/cidades.
3: A música brasileira e suas partituras agora na internet.
22: Um espaço onde notas, acordes e melodias que fazem parte da nossa história estão a um clique de distância.
3: O novo portal de partituras amplia o acesso a esse patrimônio musical, colaborando também para o ensino musical brasileiro.
9: Chico Buarque, Tom Jobim, Hermeto Pascoal, nomes da música brasileira que agora tem partituras de suas composições reunidas na plataforma online Partituras Brasileiras. A diretora do Centro de Música da Fundação Nacional de Artes, FUNARTE, Eulícia Esteves, explica o que é possível encontrar no site.
26: Partituras do nosso cancioneiro popular, partituras de música de concerto, de compositores brasileiros, ou seja, é uma plataforma de partituras de compositores nacionais, para várias formações, para orquestras, para bandas e para instrumento solo também.
6: O acervo contempla materiais voltados ao ensino musical. Além das partituras, é possível também conhecer obras da música brasileira em formato digital. Na plataforma, o usuário pode pesquisar em itens como catálogo geral, ensino musical e Bienal da Música Brasileira Contemporânea. Eulícia Esteves, da Funarte, destaca quem pode usar o material.
8: Músicos, professores, pesquisadores, amantes da música brasileira de uma forma geral.
6: A plataforma vai permitir o aumento gradual do acervo, como explica o músico, pesquisador e professor Renato Borges.
10: Porque já existe uma quantidade razoável de repertório que é disponibilizado, né, em projetos digitais a tendência é que essa quantidade vai aumentar com o passar do tempo.
6: A pesquisa da partitura pode ser feita pelo nome do compositor, título da obra e formação instrumental, como banda marcial, por exemplo. Também é possível pesquisar por diferentes instrumentos e tipos de voz, como soprano e tenor. O endereço da plataforma é partiturasbrasileiras.funarte.gov.br. Reportagem, Márcia Fernandes.
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12: A lista de espera do programa Universidade para Todos, o ProUni, para o segundo semestre do ano, recebe manifestações de interesse nos dias 26 e 27 de agosto, quarta e quinta-feira.
3: Podem participar os candidatos que não foram pré-selecionados nas chamadas anteriores e aqueles que não conseguiram vaga por falta de formação de turma.
12: O processo é gratuito e deve ser feito pelo Portal Único de Acesso ao Ensino Superior.
3: E essas foram as notícias do governo federal.
12: Uma realização da Secretaria de Comunicação Social da Presidência da República.
3: Com produção da empresa Brasil de Comunicação.
12: Fique agora com as notícias do Poder Judiciário e do Congresso Nacional. Uma boa noite.
3: Boa noite para você. Até amanhã.
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27: Supremo inicia audiência pública para debater a constitucionalidade de dispositivos da lei antifacção.
28: TST discute o controle do uso de banheiro no trabalho.
27: STJ decide que judiciário só pode determinar tratamento pelo SUS no exterior em situações excepcionais.
28: Boa noite, eu sou Arthur Filho.
27: E eu sou Walter Lima.
28: O Supremo iniciou hoje uma audiência pública para debater a constitucionalidade de dispositivos da lei antifacção.
27: Ao todo, 48 expositores foram admitidos para apresentar argumentos técnicos sobre dispositivos da nova legislação, que são questionados em 4 ações diretas de inconstitucionalidade em tramitação na corte.
28: Oficialmente denominada Marco Legal do Combate ao Crime Organizado, a lei que entrou em vigor em março alterou o Código Penal, o Código de Processo Penal e outras leis penais.
27: O texto define como facção criminosa o agrupamento de pelo menos 3 pessoas que empreguem violência, grave ameaça ou coação para exercer controle territorial ou social, intimidar a população e autoridades ou atacar serviços estruturais essenciais. A audiência será retomada amanhã pela manhã e se estende na parte da tarde.
28: Judiciário só pode obrigar o SUS a custear tratamento médico no exterior em casos excepcionais, como comprovação de que não há tratamento eficaz disponível no Brasil.
27: Para o STJ, o direito à saúde não garante acesso à melhor tecnologia médica disponível no mundo. Fátima Uchoa.
29: Com esse entendimento, a segunda turma do STJ manteve a negativa do TRF4 para que a União custeasse o transplante intestinal e o tratamento de uma menina de 11 anos em hospital dos Estados Unidos. O ministro relator Marco Aurélio Belize explicou que havia dados técnicos sobre hospitais brasileiros habilitados para o referido transplante. O ministro também ressaltou que a proteção integral assegurada a crianças e adolescentes não afasta a necessidade de observar os critérios técnicos, a organização do SUS e a igualdade na distribuição de recursos, devendo a proteção integral ser harmonizada com a sustentabilidade do sistema e com as escolhas legítimas de política pública.
28: O TST faz audiência pública nesta terça-feira para debater o controle e a limitação do uso de banheiro por empregados durante o trabalho.
27: O assunto diz respeito principalmente a setores específicos como teleatendimento e frigoríficos. Simone Moura.
4: Para muitos trabalhadores, o tempo de trabalho é tão cronometrado que é difícil até ir ao banheiro durante o serviço. Mas essa é uma necessidade básica de qualquer pessoa. Por isso, o assunto virou tema de audiência aqui no TST. O Tribunal Superior do Trabalho quer ouvir trabalhadores, empresários, médicos, para discutir a possibilidade de acordos e convenções coletivas flexibilizarem regras relacionadas ao uso de banheiros em atividades como teleatendimento e frigoríficos. A audiência será realizada às 14h desta terça-feira na sede do TST, com transmissão ao vivo pelo canal do Tribunal no YouTube.
28: Participação dos eleitores é destacada pelo presidente do TSE durante eleição simulada no Maranhão.
27: O teste reuniu mais de 1000 eleitores e reproduziu as condições de uma eleição real. Vitor Struck.
15: A participação dos eleitores é fundamental para garantir a força e a legitimidade da democracia. A avaliação é do presidente do TSE, ministro Cássio Nunes Marques, que acompanhou uma eleição simulada em Paulino Neves, no Maranhão. A iniciativa, promovida pelo TRE do Maranhão, é acompanhada pelo TSE. Funcionou como um ensaio para as eleições gerais de 2026. A simulação reproduziu as etapas de uma eleição real, desde o primeiro voto até a emissão do boletim de urna no fim do dia. Técnicos e observadores do TSE acompanharam a operação. Segundo o presidente do tribunal, o uso da tecnologia na justiça eleitoral tem como objetivo garantir que a vontade do eleitor seja registrada de forma exata, transparente e segura.
16: A tecnologia, para essa justiça especializada, nunca representou um fim em si mesmo, mas sim o meio pelo qual garantimos que a vontade do eleitor seja registrada de forma exata, transparente e inviolável.
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28: A você, uma boa noite.
27: E até amanhã.
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1: Eu sou Paula Groba.
2: E eu sou Ricardo Nakaoka.
1: E estes são os destaques de hoje do Jornal do Senado, que começa agora.
2: Fim da escala 6x1 é defendida em sessão de homenagem ao Tribunal Superior do Trabalho.
1: PEC com mudanças na segurança pública chega ao Senado.
2: Campanha mobiliza familiares de desaparecidos para coleta de DNA.
1: Boa noite.
2: Boa noite.
1: O mundo do trabalho mudou, os desafios também. A inteligência artificial, a automação e as plataformas digitais estão transformando profissões, jornadas e relações entre trabalhadores e empregadores. Em meio a tantas mudanças, velhos problemas permanecem, mas ganham novas formas.
2: Uma sessão especial do Senado celebrou nesta segunda-feira os 80 anos do Tribunal Superior do Trabalho. Durante o evento, parlamentares e representantes da Justiça Trabalhista defenderam o fim da escala 6x1 e o combate à precarização no mercado laboral. A repórter Marcela Diniz traz os detalhes.
3: Em 1946, o então Conselho Nacional do Trabalho passou a integrar oficialmente o Poder Judiciário e a se chamar Tribunal Superior do Trabalho. De lá até hoje, muita coisa mudou nas relações entre patrões e empregados. Terceirização, trabalho intermitente e outros tipos de contrato que não abrangem

0: cotidianamente o mistério de distribuir justiça social.
1: O senador Paulo Paim, do PT do Rio Grande do Sul, defendeu que o Congresso aprove leis que garantam proteção trabalhista e o direito de viver para além do trabalho.
2: É urgente que o Brasil ponha o fim da escala 6x1 e promova a redução da jornada de trabalho para 40 horas semanais sem redução salarial. Isso é modernizar as relações de trabalho.
1: Ministros do TST já defenderam publicamente a aprovação da proposta de emenda à Constituição que acaba com a escala 6x1 e reduz a jornada máxima para 40 horas semanais. A PEC está na Comissão de Constituição e Justiça do Senado.
3: O Senado analisa o projeto de lei que torna obrigatória a realização do teste do bafômetro ou exames toxicológicos para todos os condutores envolvidos em acidentes de trânsito.
4: A proposta também estabelece que o crime de homicídio culposo ao volante sob efeito de álcool ou drogas seja inafiançável. A reportagem é de Bruno Lourenço.
5: O projeto torna obrigatória a testagem de alcoolemia ou de outras substâncias psicoativas em motoristas envolvidos em sinistros. O autor, senador Fabiano Contarato, do PT do Espírito Santo, que já foi delegado, afirma que a medida busca evitar dúvidas na perícia e agilizar a identificação de casos de embriaguez logo após a ocorrência.
6: O que o projeto faz é que, em estado flagrancial, ele vai ser preso em flagrante. Aí o juiz, na audiência de custódia, é que vai avaliar se ele vai manter a prisão em flagrante ou se ele vai converter a prisão em flagrante preventivo.
5: Além da testagem compulsória, a proposta veda a concessão de fiança nos casos em que o motorista alcoolizado ou drogado causar a morte de outra pessoa. A medida já foi aprovada na Comissão de Segurança Pública.
3: E a segurança pública pode ganhar novas regras diretamente na Constituição. A chamada PEC da Segurança Pública começa a avançar no Senado após ser enviada à Comissão de Constituição e Justiça. Entre outros pontos, a proposta prevê maior integração das ações de segurança entre União, estados e municípios.
4: Com a escolha de um relator, o texto poderá entrar na fase de discussão. Os detalhes com o repórter Herman Kulitz.
7: A chamada PEC da Segurança Pública busca modificar a Constituição com o objetivo de combater com mais rigor o crime organizado, de ampliar a atuação da Polícia Federal, de criar polícias municipais, de aumentar os recursos para a segurança pública e para o sistema penitenciário, além de trazer outras medidas que ajudem no enfrentamento da criminalidade. Como destacou o relator da proposta, senador Rogério Carvalho, do PT de Sergipe.
8: Para que a gente possa aprovar definitivamente uma emenda constitucional que defina claramente o financiamento do sistema prisional brasileiro, que a gente possa integrar os órgãos de segurança pública, municipais, estaduais e federal, que a gente possa integrar as inteligências e com isso ter mais financiamento e mais gestão da segurança pública, responsabilizando todos os entes federados e assim garantir ao povo brasileiro o direito à segurança, à liberdade de ir e vir.
7: Após análise na comissão, o texto poderá seguir para o plenário do Senado, onde precisará de pelo menos 49 votos favoráveis em 2 turnos para ser aprovada.
3: E familiares de pessoas desaparecidas podem procurar até a próxima sexta-feira pontos de coleta em todo o país para fornecer o material genético.
4: O DNA poderá ser comparado com bancos de dados e auxiliar na identificação e localização de desaparecidos. Repórter Rodrigo Rezende.
9: Até a próxima sexta-feira, 28 de agosto, familiares de pessoas desaparecidas podem entrar em contato com as secretarias de segurança dos 26 estados do país e do Distrito Federal para que profissionais façam a coleta de DNA e outros materiais que permitam o auxílio na busca pelos desaparecidos. A presidente da Comissão de Direitos Humanos do Senado, senadora Damaris Alves, do Republicanos do Distrito Federal, afirma que a situação é urgente.
10: A Comissão de Direitos Humanos tem dado uma atenção especial porque hoje no Brasil nós estamos com mais de 100 mil pessoas desaparecidas. E mais de 55 mil são crianças. Onde estão nossas crianças?
9: A coleta de DNA é indolor e deve ser preferencialmente feita por familiares de primeiro grau da pessoa desaparecida, caso de pai, mãe, filhos ou irmãos. Para mais informações, acesse gov.br/mj.
3: O projeto que transforma em lei o mapa do caminho para zerar o desmatamento e fazer a transição energética no Brasil está em análise nas comissões do Senado.
4: A ideia de mapa do caminho foi apresentada pelo Brasil na COP30 no ano passado em Belém. Repórter César Mendes.
11: O projeto do senador Beto Faro, do PT do Pará, inclui na Política Nacional sobre Mudança do Clima os mapas para uma transição justa à economia de baixo carbono e para o desmatamento zero. Segundo o autor, a medida

0: transforma essas diretrizes em política de Estado e pode servir de referência a outros países em desenvolvimento. O climatologista Carlos Nobre também defende ações de restauração florestal em grande escala.
1: 4 biomas brasileiros estão na beira do ponto do retorno: Amazônia, Cerrado, Pantanal e Caatinga. É essencial que o Brasil vá nessa linha desses mapas.
0: O mapa do caminho vai permitir um planejamento de longo prazo para o Brasil reduzir suas emissões e combater o desmatamento, alinhado com os compromissos internacionais assumidos no Acordo de Paris.
2: Eleições 2026.
3: O dinheiro é um dos combustíveis das eleições. É ele que ajuda a financiar campanhas, pagar equipes, produzir materiais e levar candidatos até os eleitores. Neste ano, quase 5 bilhões de reais estarão disponíveis para a disputa eleitoral.
4: Mas afinal, de onde vem todo esse dinheiro? E como ele é dividido entre partidos e candidatos? A repórter Patrícia Oliveira explica.
5: O fundo eleitoral é formado por dinheiro público e é destinado apenas para as campanhas em ano de eleições. Em 2026, dos quase 5 bilhões de reais para os 30 partidos registrados no TSE, o PL é que vai ficar com a maior fatia, cerca de 882 milhões de reais. A divisão leva em conta o tamanho das bancadas na Câmara e os votos recebidos pelos partidos na eleição anterior para deputado federal. Também considera a representação no Senado e 2% são divididos igualmente entre todas as legendas. Os partidos definem como distribuir a sua parcela entre os candidatos, como explica o cientista político Rafael Favetti.
6: Os partidos, a rigor, podem usar livremente, tal qual a sua diretoria executiva queira usar na campanha. Porém, os partidos prestam contas à Justiça Eleitoral terminadas as eleições.
5: O eleitor pode acompanhar essa prestação de contas dos partidos pelo site do TSE.
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4: Com a edição de Paula Groba e trabalhos técnicos de João Lira, o Jornal do Senado fica por aqui. Acompanhe agora as notícias da Câmara dos Deputados. Boa noite.
3: Boa noite e até amanhã.
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7: Projeto estimula energia limpa em assentamentos da reforma agrária.
8: Deputados atualizam regulamentação dos profissionais da radiologia.
7: Propostas ampliam controle sanitário sobre suplementos alimentares.
8: Boa noite. Projetos que ampliam o controle sanitário sobre suplementos alimentares estão prontos para serem incluídos na pauta de votações do plenário da Câmara. Saiba mais sobre o assunto na reportagem de José Carlos Oliveira.
9: O deputado Felipe Carreiras, do PSB de Pernambuco, acredita em rápida aprovação de propostas que ampliam o controle sanitário e as punições para fraudes e publicidade enganosa em torno dos suplementos alimentares. Os três projetos de lei foram recomendados pelo grupo de trabalho que ele coordenou na Câmara dos Deputados, já tiveram o regime de urgência aprovado e, portanto, estão prontos para votação no plenário. Além de criminalização e aumento de multa diante de irregularidades, as propostas têm foco em segurança alimentar.
10: Nós temos a grande chance de ter uma legislação moderna, de referência internacional, na medida que nós procuramos enxergar todos os mercados mundiais que comercializam um suplemento. A gente pensa uma proibição e uma multa para a rede social que estiver possibilitando esse tipo de propagação discriminada, assim como as big techs que ofertam no Mercado Livre, no Amazon, na Shopee, esse tipo de produto. Pior do que a suplementação inadequada é a substância falsificada. E está entrando no Brasil, sendo sugerida por esses digital influencers que não têm nem formação médica.
9: Entre 2000 e 2025, 63% dos processos analisados pela Agência Nacional de Vigilância Sanitária foram relacionados a suplementos, envolvendo uso de anabolizantes, manipulação do teor de proteínas e rótulos irregulares. Nas audiências públicas promovidas pelo grupo de trabalho entre outubro do ano passado e março deste ano, técnicos da Anvisa relataram casos de suplemento ômega 3 feito apenas de óleo vegetal com aroma de peixe, whey protein e creatina à base de farinha com saborizante e substâncias tóxicas do agronegócio em laboratório de suplemento alimentar. Felipe Carreiras deverá ser o relator das propostas de controle sanitário dos suplementos alimentares no plenário da Câmara. O deputado lembrou que as audiências no grupo de trabalho ouviram todos os setores envolvidos, desde as empresas até médicos e nutrólogos. Da Rádio Câmara de Brasília, José Carlos Oliveira.
11: Saúde.
7: Baleia Rossi, do MDB de São Paulo, apresentou projeto que estabelece diretrizes para ampliar a atenção à saúde da mulher durante o climatério e a menopausa no SUS. Ele explica que a ideia é qualificar o atendimento, ampliar o diagnóstico e facilitar o acesso a tratamentos.
8: O texto também institui a Semana Nacional de Conscientização sobre o Climatério e a Menopausa, a ser realizada na primeira quinzena de março. O objetivo, segundo Baleia Rossi, é ampliar a informação sobre o tema, reduzir estigmas e fortalecer as ações de educação em saúde.
11: Previdência.
7: Júnior Lourenço, do Maranhão, é favorável ao projeto que regulamenta a aposentadoria especial de agentes comunitários de saúde e de combate às endemias. Para ele, a medida é importante para garantir direitos previdenciários àqueles que atendem diretamente à população.
8: Júnior Lourenço explica que a proposta prevê aposentadoria com integralidade e paridade aos 50 anos para mulheres e aos 52 para homens, após 20 anos de atividade. O texto também estabelece regras para quem tem tempo de serviço em outras funções.
11: Trabalho.
7: Projeto de Rodrigo Valadares, do PL de Sergipe, cria uma modalidade de aprendizagem voltada a jovens egressos do serviço militar obrigatório. O texto permite que empresas de segurança privada substituam a cota de aprendizes pela concessão de bolsas preparatórias a esses jovens.
8: Rodrigo Valadares explica que o projeto reduz para 19 anos a idade mínima para atuação como vigilante de quem comprovar a prestação do serviço militar e dispensa. Para ele, a medida amplia a inserção de ex-militares no mercado de trabalho e reduz a vulnerabilidade desses jovens.
11: Votação.
7: O projeto que amplia o reconhecimento de profissionais da radiologia foi alterado na Câmara e retorna ao Senado para análise das modificações. Saiba mais com a repórter Sofia Peçanha.
12: A Comissão de Constituição e Justiça aprovou o projeto que atualiza a regulamentação das profissões de técnico e tecnólogo em radiologia e de bacharel em ciências radiológicas. A proposta, já aprovada pelo Senado, altera a lei que regula o exercício das profissões da área desde 1985. Entre as mudanças está o reconhecimento formal das categorias de bacharel, tecnólogo e técnico em radiologia, além da ampliação das áreas de atuação profissional. O texto busca adequar a legislação às novas tecnologias utilizadas em exames e tratamentos de saúde, além de atividades industriais e de segurança que utilizam radiação. O projeto já havia sido aprovado pela Comissão de Saúde. Na reunião, o relator, o deputado Ricardo Silva, do PSD de São Paulo, destacou a importância desses profissionais para o funcionamento dos serviços de saúde.
13: Eles buscam beneficiar os profissionais técnicos em radiologia, os quais têm atuação relevante nos serviços de saúde, principalmente na produção de exames radiológicos indispensáveis ao diagnóstico de patologias.
12: Além de atualizar as regras para o exercício da profissão, o texto determina quem pode obter registro nos conselhos regionais de técnicos em radiologia, estabelece regras para a supervisão das técnicas radiológicas e reforça exigências relacionadas à proteção radiológica e à segurança dos trabalhadores e usuários dos serviços. Na prática, a proposta busca dar mais segurança jurídica aos profissionais ao definir quem pode atuar em cada atividade e quais são as responsabilidades de cada função. Durante a votação na Comissão de Constituição e Justiça, a deputada Érica Cocai, do PT do Distrito Federal, defendeu a proposta, afirmando que uma das principais mudanças é o reconhecimento dos tecnólogos em radiologia na legislação.
14: E por fim dizer que nós temos uma legislação que é uma legislação antiga, que não previa o tecnólogo, e tecnólogo agora vai poder fazer concurso público. Tecnólogo vai poder adentrar na saúde como tecnólogo. Portanto, é um reconhecimento.
12: Como a proposta que atualiza a regulamentação dos profissionais das técnicas radiológicas sofreu alterações durante sua análise na Câmara, ela retorna agora ao Senado para análise dessas modificações. Da Rádio Câmara de Brasília, Sofia Peçanha.
11: Desenvolvimento Regional.
8: PL do Rio Grande do Sul defende a criação de um regime excepcional para agilizar obras e compras em estados e municípios atingidos por calamidades climáticas. A medida flexibiliza regras de licitação e reduz prazos para acelerar a reconstrução da infraestrutura pública.
7: O projeto também permite contratações simplificadas para obras de prevenção, como drenagem, contenção de encostas e sistemas de alerta. Zucco explica que a intenção é reduzir a burocracia sem abrir mão da transparência e da fiscalização dos recursos públicos.
11: Meio ambiente.
8: Mário Negromonte Júnior, do PSB, pede que a Comissão de Finanças e Tributação realize uma audiência pública para discutir os impactos econômicos, fiscais e patrimoniais da atuação do ICMBio e das unidades de conservação federais em Una, no sul da Bahia.
7: Segundo Mário Negromonte Júnior, as restrições ambientais afetam atividades agropecuárias, investimentos, acesso ao crédito e a arrecadação do município. Ele defende o debate para conciliar a preservação ambiental com segurança jurídica dos proprietários e o desenvolvimento da região.
11: Transportes.
8: A Câmara aprovou e encaminhou para análise do Senado o projeto que prorroga até 2032 a dispensa do adicional ao frete para a renovação da marinha mercante em transportes com origem ou destino nas regiões Norte e Nordeste. André Abidon, do PP do Amapá, observa que a cobrança pode representar de 8 a 40% do valor do frete.
7: De acordo com André Abidon, a prorrogação ajuda a reduzir os custos de transporte e dá mais segurança para empresas planejarem investimentos nas duas regiões. O benefício vale para a navegação entre portos brasileiros e para o transporte por rios e lagos.
11: Economia.
8: Afonso Florense, do PT da Bahia, assina projeto que cria a Lei de Proteção da Soberania Econômica Nacional contra sanções estrangeiras. A proposta proíbe que sanções unilaterais impostas por outros países produzam efeitos no Brasil.
7: De acordo com Afonso Florense, a medida protege a autonomia do país e impede o encerramento injustificado de contas bancárias e contratos por exigências externas. O deputado sustenta que o objetivo é proteger a economia e a legislação de interferências estrangeiras.
8: A proposta de emenda à Constituição que amplia a imunidade tributária de organizações religiosas foi aprovada na Câmara. Gabriel Mota, do União de Roraima, explica que o texto também impede a cobrança de impostos na aquisição de bens e serviços necessários ao funcionamento das instituições.
7: Gabriel Mota avalia que a mudança dá mais segurança jurídica à aplicação do benefício tributário. A proposta se estende a creches, asilos, orfanatos, monastérios, seminários e comunidades terapêuticas sem fins lucrativos geridas por essas organizações.
11: Agricultura.
8: Uma comissão aprovou o projeto que institui incentivos à geração de energia limpa em assentamentos da reforma agrária. A repórter Maria Neves tem mais detalhes.
15: A Comissão de Minas e Energia da Câmara aprovou o projeto do deputado Mercinho Lucena, do PSD da Paraíba, que cria incentivos para a geração de energia elétrica de fontes renováveis em áreas da União destinadas à reforma agrária. Pelo texto, poderão se beneficiar da lei pessoas físicas ou jurídicas organizadas em cooperativas e associações que representem assentados. Para viabilizar a geração de energia limpa nos assentamentos, a proposta assegura acesso prioritário a linhas de financiamento em bancos públicos e prioridade no licenciamento de obras de rede elétrica. O projeto também permite que o excedente de energia de microgeração e de minigeração distribuída seja adquirido por distribuidoras ou órgãos públicos. De acordo com o relator, deputado Júlio Lopes, do PP do Rio de Janeiro, o projeto cria a possibilidade para que cerca de 1 milhão de famílias acessem novas fontes de renda por meio da comercialização de excedentes energéticos. Na opinião do parlamentar, ao permitir que essas famílias instalem e operem usinas de energia limpa, o projeto cria um ambiente de negócios favorável ao cooperativismo e ao associativismo rural.
16: É um projeto que tem um mérito muito especial de dar àquelas pessoas que estão em áreas destinadas à reforma agrária. Portanto, pessoas que não têm propriedade, que não têm terra, que não têm outras possibilidades de desenvolverem projetos de energia e a partir desses projetos terem uma capitalização, terem uma renda. E eu entendi que isso será de grande valia para a capitalização dessas áreas mais pobres do Brasil, ajudando essas populações menos assistidas.
15: O projeto que cria incentivos para a geração de energia renovável em assentamentos da reforma agrária ainda será analisado pelas comissões de Agricultura, de Finanças e Tributação e de Constituição e Justiça. Da Rádio Câmara de Brasília, Maria Neves.
17: Marcelo Moraes, do PL do Rio Grande do Sul, é favorável ao projeto que atualiza as regras do crédito fundiário para a compra de imóveis rurais. Segundo o deputado, a proposta torna a política de acesso à terra mais justa ao considerar as diferenças de preços entre as regiões do país.
8: Marcelo Moraes afirma que os limites atuais estão defasados e dificultam o acesso de agricultores familiares ao programa. Para ele, a medida fortalece o crédito fundiário, amplia a inclusão produtiva e contribui para o desenvolvimento regional e a segurança alimentar.
11: Esporte.
17: Arthur Oliveira Maia, do União da Bahia, é autor da proposta que proíbe a publicidade, a propaganda e o patrocínio de apostas de cota fixa, as chamadas bets, em todo o país. O projeto ainda veda a contratação de influenciadores, atletas e celebridades para divulgar as apostas.
8: O texto proíbe também o patrocínio de eventos e a utilização de marcas de bets em estádios, arenas e outras instalações. Arthur Oliveira Maia acrescenta que 20% da área de exposição das plataformas de apostas deve ser destinada a alerta sobre os riscos do jogo.
11: Ciência e tecnologia.
17: Fernanda Coelho Filho, do União de Pernambuco, solicita a criação da Frente Parlamentar em defesa do Programa Espacial Brasileiro. O deputado entende que o colegiado pode colaborar com a formulação de políticas públicas voltadas para o setor espacial e de inovação tecnológica.
8: Fernando Coelho Filho afirma que a iniciativa visa fortalecer a soberania nacional com o desenvolvimento de programas em telecomunicações e monitoramento climático e territorial. Ele argumenta que a frente vai atuar para garantir recursos orçamentários para o setor.
17: Antônio Doido, do MDB do Pará, celebra a aprovação na Câmara de projeto que impede o bloqueio de recursos do Fundo de Universalização dos Serviços de Telecomunicações. Ele ressalta a importância do FUST no financiamento de ações para ampliar o acesso à internet no país.
8: Antônio Doido avalia que a medida pode assegurar mais recursos para levar internet de qualidade a escolas públicas, áreas rurais e comunidades que ainda não têm atendimento adequado. O texto também prevê mais investimentos para a infraestrutura das próprias operadoras.
17: Juscelino Filho, do Maranhão, é favorável ao projeto que estabelece novas regras para o compartilhamento de postes de energia elétrica por empresas de telecomunicações. A proposta busca ampliar a organização das redes e garantir acesso isonômico à infraestrutura.
8: O texto atribui à ANEEL e à Anatel a definição das regras técnicas e econômicas do compartilhamento e prevê prazo de 5 anos para a regularizar ocupações irregulares. A proposta, que tem o apoio de Juscelino Filho, também incentiva a modernização da infraestrutura.
11: Segurança Pública.
17: Mário Frias, do PL de São Paulo, defende ampliar o prazo da prisão temporária em investigações de organizações criminosas e associações criminosas de alta complexidade. A medida vale para casos que dependam de provas como quebras de sigilo e análise de dados digitais.
8: Pela proposta, a prisão temporária poderá durar até 40 dias, com possibilidade de prorrogação por igual período, mediante decisão judicial fundamentada. Segundo Mário Frias, o texto também estabelece prazo de 30 dias para o Ministério Público se manifestar após a conclusão do inquérito.
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11: Justiça.
17: Felipe Francischini, do Podemos, do Paraná, quer reforçar a proteção patrimonial da mulher na dissolução do casamento ou da união estável. Ele defende que medidas de bloqueio e proteção de bens não poderão atingir imóveis ou outros bens dados como garantia em financiamentos.
8: Felipe Francischini afirma que a medida evita que bens que ainda pertencem juridicamente ao banco ou a outro credor sejam incluídos na proteção patrimonial. Segundo o deputado, a intenção é assegurar que as medidas incidam apenas sobre bens efetivamente disponíveis.
11: Últimas notícias.
17: O jornal Câmara dos Deputados irá a Salvador nesta sexta-feira para mais uma gravação itinerante da Voz do Brasil nos estúdios de emissoras da Rede Câmara de Rádio.
8: Lado a lado, um âncora da Rádio Câmara de Brasília e um âncora da emissora local vão apresentar as principais notícias do dia. O programa gravado em Salvador irá ao ar na próxima segunda, dia 31.
17: Termina agora o jornal Câmara dos Deputados, produzido pela Rádio Câmara, com trabalhos técnicos de Everson Urani e apresentação de Márcio Aquiles Sardi e Val Monteiro. Boa noite.
8: Uma ótima noite. Você fica agora com o Minuto do TCU.
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19: 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O painel vai reunir representantes do governo, empresas, universidades, organizações da sociedade civil e especialistas internacionais. O evento é aberto a todos os interessados e será transmitido ao vivo pelo canal do Tribunal no YouTube a partir das 2 da tarde. 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
11: 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Boa noite.

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Que o dia mais triste do teu futuro não seja pior que o mais feliz do teu passado. Que o teto nunca caia sobre ti e que os amigos debaixo dele nunca partam. Que sempre tenha as palavras cálidas em um anoitecer frio e uma lua cheia em uma noite escura. E que um caminho se abra sempre à sua porta. Que vivas 100 anos, com 1 ano extra para arrepender-te. Que o Senhor te guarde em suas mãos e não aperte muito seus dedos. Que teus vizinhos te respeitem, que os problemas te abandonem, os anjos te protejam e o céu te acolha. E que a sorte das colinas celtas te abrace, que as bênçãos de São Patrício te contemplem, que os teus bolsos estejam pesados e o teu coração leve. Que a boa sorte te persiga e a cada dia e cada noite tenhas um muro contra o vento, um teto para a chuva, bebida junto ao fogo, risadas que consolem aqueles a quem amas. E que teu coração se preencha com tudo o que desejas. Que Deus esteja contigo e te abençoe. Que vejas os filhos dos teus filhos. Que o infortúnio te seja breve e que te deixe cheio de bênçãos. Que não conheças nada além da felicidade desse dia em diante. Que Deus te conceda muitos anos de vida. Com certeza, Ele sabe que a terra não tem anjos suficientes. E assim seja a cada ano, para sempre, para sempre.

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A vida e o tempo. Tudo começou de repente. Não lembro quando foi. Cheguei sem saber de onde vim. Tudo era novo. Dependia sem saber de quem. Aos poucos meu mundo foi nascendo. Aos poucos, a luz do sol. A cada dia, algo novo. Tudo era tão simples. Nem vi o tempo passar. Não percebi quando virei eu. Quando as cores mudaram. E os sonhos já não eram os mesmos. Novos desafios. Poxa, já tenho quase 30 anos. No tempo que voava, sem me dar explicações, sem que eu soubesse a razão, sem ouvir a batida de suas asas, sem notar quando as coisas mudaram, tão rapidamente, deixando de me reconhecer, como se agora fosse outra pessoa. Mudei sem perceber, me transformando todos os dias. Chegará o tempo que exclamarei: estou chegando aos 60 anos. Como o tempo passa. E eu não me dei conta desse tempo que passou. Sem ver o tempo passar, pois que só posso enxergar um dia depois do outro, virei outra pessoa, perdida no tempo que me enganou. Esse tempo me transformou, me conduziu, me deu, me tirou e me deixou sem chão. Sem saber porquê, agora, no final da minha existência, tenho essa sensação. A sensação de estar fora de casa, como se tudo tivesse sido um sonho que estranhamente nunca vai acabar. Talvez eu só perceba em parte que estou indo a algum lugar e que tudo é uma coisa só, que todos os dias são um. Que tudo faz sentido, mesmo quando não faz sentido algum. E que todas as coisas só existiram dentro de mim. E elas me conduziam, todos os dias, de volta para casa. Onde fica essa casa? Sinceramente, eu não sei. Quem deve ter essa resposta é o tempo e a vida, que ainda está por ser vivida em outro tempo. O tempo é o maior tesouro de que um homem pode dispor. Embora inconsumível, o tempo é o nosso melhor alimento. Sem medida que o conheça, o tempo é, contudo, nosso bem de maior grandeza. Não tem começo, não tem fim. O tempo sabe ser bom. O tempo é largo, o tempo é grande, é generoso, é farto. É sempre abundante em suas entregas. Diminui nossas aflições. Dilui a tensão dos preocupados. Suspende a dor dos torturados. Traz a luz aos que vivem nas trevas. O ânimo aos indiferentes. O conforto aos que se lamentam. A alegria aos homens tristes. O consolo aos desamparados. Também a serenidade aos inquietos. O repouso aos sem sossego. A paz aos intranquilos. A umidade às almas secas. O tempo é manancial de sabedoria que flui por entre nossas existências. Nas incertezas do caminho, nos momentos de angústia, nas aflições da jornada, confiemos nele, que tem a medida de todas as coisas e o consolo para todas as lágrimas. Jamais nos permitamos acreditar que não há tempo. Fechemos os olhos. Ouçamos sua voz. Lá ele está. O tempo de um abraço, de um sorriso, de um ato de caridade, de uma mudança de vida. O tempo para a família, para os amigos e para nós mesmos. Sempre há tempo. Sempre há vida. Pense nisso. Chegamos assim ao final de mais um Pense Nisso.
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7: Olá, bom dia para você que acompanha a nossa programação aqui na 101, terça-feira, dia 25 de agosto de 2026. Primeira página está no ar. Agora são 6:33. Eu tô com 7 horas na cabeça já, Elka. Bom dia. E aí, como é que tá? Tudo bem?
8: Um pouquinho mais cedo, né, Alex? Bom dia. Bom dia para você, bom dia a todos os nossos ouvintes. Para você que tá no trânsito, pegando carona aqui na 101, preparando a criançada para levar para a escola, para ir para o trabalho. Boa terça-feira para você, que seja um dia de boas notícias. Nesse momento faz 23 graus em Rondonópolis. Eu não tô entendendo muito esse tempo, não. Parece que tá nublado, parece que é fumaça, mas o sol ainda não tá brilhando, não. Tá meio encoberto.
7: De qualquer forma, não deixa a roupa no varal. Porque se chover, vai molhar. Se fazer fumaça, então nem se fala, vai estragar tudo.
8: Esse cheiro de fumaça em casa tá não é brincadeira. E desde ontem à noite a situação tá bem difícil aqui em Rondonópolis. Daqui a pouquinho a gente vai falar mais sobre isso e também da nossa previsão do tempo. Para você, nosso ouvinte querido, participe aqui com a gente pelo 66 99663-2522. Estamos aguardando a sua participação. Vamos aos destaques de hoje do Primeira Página.
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7: Começou o prazo para os mototaxistas que não fizeram recadastramento anual regularizarem a situação.
8: Motoristas que passam pela MT-130 entre Primavera do Leste e Paranatinga vão começar a pagar pedágio pelo sistema Free Flow a partir do mês de outubro.
7: O IBGE abre curso gratuito sobre prevenção de desastres. As inscrições já vão até dia 10 de setembro.
8: O INSS passou a adotar novas regras para o crédito consignado. A partir de agora, novos beneficiários deverão aguardar 3 meses antes de contratar um empréstimo consignado.
7: O Supremo Tribunal Federal marcou para 11 de setembro a retomada do julgamento que analisa mudanças na lei da ficha limpa.
8: E Rondonópolis recebe hoje um encontro que fortalece o protagonismo feminino na indústria. É o evento Mulheres que Lideram. Essas e outras informações a partir de agora. O Primeira Página já está no ar.
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7: Primeira Página está começando mais cedo. Durante esta semana, nossa equipe de Cuiabá realiza uma rodada de entrevistas com os candidatos ao Senado. Conteúdo é transmitido em toda a rede de rádios do nosso grupo a partir das 7:15 da manhã. O objetivo é ouvir os candidatos ao Senado Federal e você pode acompanhar tudo aqui na rádio. Ontem tivemos o candidato Pedro Tax, hoje será a vez da candidata Margarete Buzetti, amanhã, dia 26, Mauro Mendes, dia 27, José Medeiros e dia 28, Carlos Fávaro. As entrevistas continuam no dia 31 de agosto com Janaína Riva e no dia 1º de setembro com Antônio Galvão. Você também pode participar. Envie sua pergunta para o candidato que deseja ouvir. Informe para quem ela é direcionada, o nome completo, a cidade onde você mora. Cada candidato terá 15 minutos para apresentar propostas, responder as perguntas. 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É daqui a pouco, então, às 7:15 da manhã.
8: 6:36 e começou o período de recadastramento para mototaxistas que não realizaram o recadastramento anual entre 2023 e 2026. O prazo para regularização teve início no dia 21 e vai ter duração de 90 dias. Os interessados em regularizar a situação e voltar a trabalhar de forma legal devem procurar a Secretaria Municipal de Mobilidade Urbana e apresentar toda a documentação exigida para a legislação e também deve realizar a vistoria da motocicleta. Além da regularização, a Prefeitura vai fornecer coletes de identificação a esses profissionais regularizados. Essa ação contribui para a organização e identificação de quem atua no serviço.
7: Motoristas que passam pela MT-130 entre Primavera do Leste e Paranatinga

0: Segundo a Sinfra, a cobrança começa em fase experimental por 12 meses antes da operação. A concessionária deverá informar a localização dos pórticos, as formas e os prazos de pagamento. Para quem usa a MT-130, vale ficar atento aos canais oficiais da concessionária para saber como funcionará o pagamento.
1: E a gente lembra que o aplicativo CNH do Brasil passou a mostrar as passagens pelo sistema Free Flow e os canais para pagamento. A atualização do Ministério dos Transportes foi liberada ontem e vale para rodovias federais e estaduais. Para consultar, o motorista deve abrir o aplicativo, entrar em veículos, escolher o carro e acessar o pedágio eletrônico. Ali é possível ver as passagens, encontrar o canal de pagamento e conferir se a tarifa foi quitada. O pagamento deve ser feito em até 30 dias depois da passagem pelo pórtico. Quem usa a TAG continua com a cobrança automática. A mudança tenta evitar confusão e também reduzir o risco de golpes com sistemas falsos. E fica o alerta, deixar de pagar o pedágio pode gerar multa de R$ 195,23 e também pontos na CNH. A dica é acompanhar as passagens pelo aplicativo e manter os pagamentos em dia.
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0: A combinação baixa de umidade do ar, vegetação seca, favorece a propagação de fogo, de fumaça. O céu muda de cor, o ar fica pesado e respirar vira um desafio. Você já está sentindo isso na sua pele, no seu nariz, no ar que você respira? Pois é, o pneumologista Lucas Belo explica isso.
3: A ausência de chuvas causa uma baixa umidade do ar. O ar seco, por si só, já é irritante para a via respiratória. E ainda quando ele, além de estar seco, ele está ainda com fumaça, o prejuízo respiratório é ainda maior. A fumaça é composta de gases tóxicos e de material particulado. Quando nosso organismo respira, e todo esse material pode penetrar na intimidade das nossas vias respiratórias e provocar uma série de danos e agravar doenças pré-existentes. Então ela vai provocar uma irritação, dor, irritação nos olhos, nariz e garganta. Ela pode provocar tosse, pode provocar dificuldade na respiração, um chiado no peito e até mesmo uma crise de falta de ar.
0: O médico Lucas Belo explica que a fumaça não precisa estar bem ao lado para afetar a nossa saúde e vai além dos problemas respiratórios e pulmonares.
3: Uma distância muito grande, há centenas de quilômetros do local onde aconteceu a queimada, pode haver a dissipação dessas substâncias.
0: A fumaça contém partículas sólidas e líquidas que estão em suspensão. Quando inaladas, conseguem chegar aos pulmões, cair na corrente circulatória, ou seja, ela pode cair no sangue e se espalhar pelo corpo. Existe uma maior incidência de doenças cardiovasculares nas pessoas que estão submetidas à inalação de fumaças. Crianças, idosos, pessoas com histórico de doenças respiratórias ficam mais vulneráveis, sabia disso? Esses grupos precisam redobrar os cuidados que também servem para todos. A recomendação, então, segundo o médico, é que você mantenha o corpo bem hidratado, porque colabora com a produção de um muco que existe na via respiratória. E esse muco tem um efeito protetor. Pode ser feito também a lavagem dos olhos, lavagem nasal, com soro fisiológico e evitar atividades ao ar livre nos períodos mais críticos. Difícil, né, Elka?
1: Difícil, né, Alex? E não sei se você percebeu que ontem à noite, Rondonópolis foi tomada por uma fumaça muito forte. Aqui na região da Vila Aurora, do centro, não dava nem pra ver os prédios direito, sabe? O cheiro tava muito forte. Eu mesmo, por exemplo, corri, fechei toda a casa. Mesmo assim, a fumaça, ela dá um jeitinho de entrar. Então, imagina só, né, o risco pra nossa saúde. Nós recebemos e também vimos nas redes sociais vários vídeos sendo compartilhados pelo pessoal aqui da cidade. E por volta ali das 7, 8 da noite, mal era possível enxergar esses prédios. Além da visibilidade prejudicada, esse cheiro forte também chamou a atenção dos moradores. E como você mesmo disse, Alex, com o reforço aí desse médico, a qualidade do ar piora muito nesse período do ano, justamente por conta do período de estiagem. E aí vem essa questão da fumaça, que é mais um

0: agravante. E segundo o Corpo de Bombeiros, a fumaça de ontem é resultado dos diversos focos de calor que foram registrados ao longo do dia aqui na nossa região. Ontem à tarde, por exemplo, um incêndio atingiu uma área de lazer na região ali do 18º GAC, que é a região do Exército. Equipes do Exército e também uma equipe do Corpo de Bombeiros trabalharam no combate às chamas e, segundo os bombeiros, o fogo não era de grandes proporções, mas a vegetação seca facilitou a propagação dessa fumaça e aí, com o vento, ela se espalhou por várias regiões aqui de Rondonópolis. E agora cedo ainda dá para perceber, né, esses resquícios. O céu está bem coberto. A gente não sabe nem se são muitas nuvens ou se é ainda resultado dessa fumaça toda aqui na nossa cidade.
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0: E aí, como que fica o tempo para essa terça-feira aqui em Rondonópolis? Será que vai continuar tão seco do jeito que nós estamos enfrentando nos últimos dias? Infelizmente, a notícia não é boa. O calorão volta com tudo novamente. Para hoje, a máxima é de 38 graus. A umidade do ar fica em 21%. Para os próximos dias, também deve ser assim. É um alerta, né? A gente precisa redobrar a atenção com a nossa saúde. Umidade relativa do ar caindo cada dia mais, chegando aí na casa dos 15 a 20%, que não é o ideal para a nossa saúde, que é de 60%. Então se cuide, beba bastante água e evite o sol, principalmente nos horários mais críticos.
2: E a gente sabe, Elka, que num período como esse, quanto vale, né, uma sombra de uma árvore, por exemplo, né? E a gente, nós recebemos imagens, né, de câmeras de segurança do centro da cidade. Eu acho que essas imagens já espalharam na cidade inteira. É, de uma pessoa que passou a noite pelas ruas lá do centro de Rondonópolis e quebrou várias árvores, né? Foram plantadas recentemente, né? Acabaram de começar a vida ali no centro para melhorar a qualidade do ar, para melhorar o calor, né? Tirar um pouco do calor. E aí vai uma pessoa lá e quebra isso aí. Ah, na hora a gente já imagina, é vandalismo, né? Vandalismo, claro que é. Ah, isso aí foi uma criança, foi um adolescente. Não, mas dessa vez foi totalmente diferente. Uma pessoa que eu acho que deveria passar, né, uma nova ideia para as futuras gerações, foi lá e fez isso. Por que eu tô falando isso? Porque foi, pelas imagens, é nítido imaginar que é uma senhora, né? Uma senhora já com mais de 50 anos, que passou pelas ruas do centro e quebrou as árvores com um ato de vandalismo mesmo. A gente não sabe se de repente essa pessoa tem problema mental, o que que aconteceu, o que que passa na cabeça dela, mas foi um ato assim que não deveria acontecer jamais, né? Dá dó, né, de ver aquela situação. A polícia já está investigando isso também para identificar quem é essa pessoa, se você é familiar dela, né? Vai na Polícia Civil e fala: olha, aconteceu isso, e retratar o que aconteceu lá no centro.
0: É uma situação bem difícil, né? As imagens viralizaram aí nas redes sociais e no calorão que faz aqui em Rondonópolis, né? A salvação que a gente tem são as árvores, né? Foram plantadas várias árvores aqui na nossa cidade. E aí ver as imagens de uma pessoa cometendo esse ato de vandalismo, não é fácil não. Mas a polícia já está identificando, né? Vamos para o intervalo rapidinho, já a primeira página de volta com mais informações aqui de Rondonópolis e da nossa região.

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0: 6:50, Mato Grosso terminou a colheita do milho, segundo a Safra, com expectativa de produção recorde. A colheita 2025-2026 chegou a 100%, com 7,43 milhões de hectares colhidos. Agora, o INMEA vai consolidar os dados da temporada. A estimativa mais recente aponta para 57 milhões de toneladas. Se confirmado, o estado pode registrar um novo recorde na série histórica. O ritmo ganhou força entre junho e julho. No início de julho, pouco mais de 44% da área havia sido colhida. Menos de um mês depois, o índice já passava de 90%. Segundo o INMEA, o clima ajudou a desenvolver as lavouras. O número definitivo da produção deve ser divulgado no próximo relatório do Instituto. Que coisa boa. Só que aí só tem um gargalo em cima disso, né? Questão da logística e de armazéns para toda essa produção que temos aqui.
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2: Vamos às informações do agro. Em Campo Verde, a saca da soja está cotada hoje a R$ 136,15. Já o milho, em Alto Garças, está valendo R$ 47,60 a saca. A pluma do algodão, em Primavera do Leste, está saindo a R$ 134,84. E a arroba do boi gordo, em Rondonópolis, abre o dia cotado em R$ 319,75. Os dados são do INMEA.
0: Rondonópolis recebe hoje um encontro que fortalece o protagonismo feminino na indústria. É o PROCOMP, Lideranças Femininas. Sobre esse assunto, a gente conversa com a Marília Santos, presidente do Sindmec Sul Mato Grosso. Marília, bom dia, tudo bem? Seja bem-vinda ao Jornal Primeira Página.
3: Bom dia.
4: Bom dia. Que honra estar aqui com vocês hoje para falar no programa tão importante para as mulheres da indústria.
0: Conta pra gente um pouco do que é o PROCOMP, Lideranças Femininas na Indústria, como que esse evento chega para fortalecer o setor industrial.
4: O PROCOMP é um programa de desenvolvimento das lideranças femininas promovido pela CNI, com parceria da Federação das Indústrias do Estado de Mato Grosso. Aqui em Rondonópolis ele acontece na Casa da Indústria, que é a instituição de três entidades, o CIAR Sul, o Sinduscon Sul e o Sindmec Sul, que é o sindicato patronal da região sul do Mato Grosso, né? Esse programa visa desenvolver as lideranças femininas, mulheres que ocupam cargos de liderança, aquelas de alta gestão, de liderança também, de chão de fábrica, para desenvolver suas capacitações.
0: Bacana.
2: Marília, hoje a gente tem visto, né, que as mulheres, elas têm ocupado esse espaço, né, de liderança, de poder. O evento é pensado justamente nessas mulheres que estão empreendendo, estão à frente de micros e pequenas empresas, por exemplo?
4: Isso, o programa é especialmente para essas mulheres, né? As mulheres que ocupam cargos nas indústrias, nas empresas pequenas, e ele vem com isso. O propósito é destacar essa liderança, o papel que elas fazem e aumentar a competitividade, incentivar as mulheres a liderar, a empreender, entendeu? E a treinar também outras pessoas para ocupar esses cargos.
0: Marília, você que respira esse mundo da indústria, qual que é o principal desafio que a mulher enfrenta hoje para modernizar, por exemplo, a gestão industrial?
4: Hoje as grandes empresas, indústria, ela já tem um olhar feminino para ocupar esses cargos, porque a mulher consegue, ela tem esse olhar mais humano. Então hoje você vê que o principal ponto levado em consideração para desenvolver pessoas é isso, é o olhar humano, né?
0: Uhum.
4: A gente vive uma era totalmente tecnológica e foi deixado com o passar do tempo, e a mulher consegue conciliar esses dois mundos, né? O olhar humano e o olhar também tecnológico, com baixo custo e alta eficiência.
2: E o bacana é que o evento ele não se limita apenas a palestras, né? Como que vai ser a proposta de identificar problemas reais e ajudar a resolvê-los?
4: O programa inicia com a palestra, uma apresentação do que é o programa, depois ele vem em várias trilhas, né? A gente vai ter consultoria, mapeamento das empresas, mapeamento dos processos, vamos ver qual que é o ponto que ela está tendo mais necessidade e vai ser trabalhado junto com a liderança.
0: Como é que faz para participar? É aberto a todo mundo? que vocês prepararam para hoje, Marília?
4: Para hoje a gente vai receber uma palestra, né, de transformação digital no universo das lideranças femininas. Depois disso vai ser aberto 25 vagas para o estado no Mato Grosso inteiro, no qual as mulheres podem estar se inscrevendo para participar através da Casa da Indústria. Eu vou deixar o telefone no final aqui para vocês. E aí vai fazer esse levantamento, vai fazer uma pesquisa, né, de qual que é a real necessidade, e vai ser feita a escolha dessas empresas para participar do programa.
0: A Fiente e o Sindmec, eles sempre buscam isso, né? Trabalhar junto as pessoas para esse melhoramento.
4: Sim, um dos papéis da instituição é justamente isso, é aprimorar a qualificação, buscar a solução para desenvolver as empresas dos setores.
0: Muito bem. Então fala pra gente, precisa fazer a inscrição? Onde que...
4: Precisa fazer a inscrição, maiores informações você pode contactar a Casa da Indústria. Eu vou deixar o telefone, é o 6699-657-0169, e também pode estar entrando nas nossas redes sociais. Casa da Indústria Rondonópolis, Sindmec Sul Rondonópolis, Ciar Sul e Sinduscon Sul.
2: O evento é às 7 da noite.
4: Às 7 da noite, esperamos vocês.
0: Marília, muito obrigado pelas informações, grande abraço e sucesso nesse evento de vocês hoje aqui em Rondonópolis.
4: Eu que agradeço, espero vocês.
2: Obrigada, Marília. 6:56, tem destaque do nosso portal de notícias, o primeirapágina.com.br. O IBGE abre curso gratuito sobre prevenção de desastres. As inscrições vão até o dia 10 de setembro. A capacitação online é voltada a gestores públicos e privados, pesquisadores e outros interessados em usar dados para prevenção e resposta a eventos climáticos extremos. A terceira turma do Singed Lab Desastres será realizada no dia 17 de setembro, das 9 da manhã até o meio-dia. O programa é ministrado por técnicos do IBGE e prevê certificação aos participantes. Profissionais de Mato Grosso também podem se inscrever. A oportunidade pode interessar a servidores de prefeituras, defesa civil, meio ambiente e também pesquisadores. As inscrições são gratuitas e devem ser feitas pelo site do IBGE. Para você que quer mais informações, é só acessar o nosso portal de notícias, o primeirapágina.com.br.
0: Mato Grosso criou novas regras para a transferência de presos entre unidades do estado. A partir de agora, o remanejamento não pode ser usado como punição, medida disciplinar ou coação. Também fica proibida a mudança para afastar testemunhas de possíveis violações de direitos humanos. A regra foi publicada no dia 19 de agosto pela Secretaria de Estado de Justiça, após determinação do Tribunal de Justiça de Mato Grosso. A transferência passa a ser medida excepcional e deve considerar vínculos familiares, saúde e integridade do preso. A mudança pode acontecer por questões de segurança, falta de vagas, tratamento médico, trabalho ou educação. Presos em tratamento não podem ser enviados para unidades sem estrutura para continuar o atendimento. A transferência para presídios de segurança máxima também fica restrita e é, em regra, depende de decisão judicial. A nova forma já está valendo em todo o estado.
2: O INSS passou a adotar novas regras para o crédito consignado. A partir de agora, novos beneficiários deverão aguardar 3 meses antes de contratar um empréstimo consignado. A norma foi publicada no último dia 17 de agosto e já entrou em vigor. A autorização de empréstimos pelo aplicativo Meu INSS também foi alterada. Quando não houver biometria cadastrada nas bases governamentais, a validação pode ser feita pela conta gov.br. Essa norma também determina a interrupção dos descontos e repasses quando as instituições não enviarem dados exigidos pelo INSS. Uma outra exigência é o envio de informações estruturadas sobre o depósito dos valores dos empréstimos, que deverá ocorrer em até 7 dias úteis após a contratação do empréstimo consignado.
0: Intervalo rapidinho, agora 7 horas. A gente já volta com mais informações no Primeira Página para vocês.
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0: 7:02, de volta com o Jornal Primeira Página. Excelente dia para você. A Secretaria Municipal de Saúde divulgou um balanço da ação de multivacinação realizada no fim de semana aqui em Rondonópolis. Foram quase 3 mil doses aplicadas em apenas 4 horas de atendimento, bastante, né? Ao todo foram aplicadas 2.984 doses durante a mobilização realizada no fim de semana. Todas as unidades de saúde do município participaram da ação com atendimento durante a manhã. Além da aplicação das vacinas, as equipes aproveitaram para conferir as cadernetas e identificar possíveis doses em atraso. Entre as vacinas disponíveis estava a da influenza, que está liberada para todos os públicos, né? Continua. Também foram oferecidas outras vacinas previstas no calendário de imunização, de acordo com a idade e a situação vacinal de cada pessoa. E mesmo quem não conseguiu participar da mobilização no fim de semana, pode procurar uma unidade de saúde. A orientação, levar a caderneta para que os profissionais possam conferir se há alguma dose pendente e fazer atualização. Isso vale para as crianças e para os adultos. Então, fique atento, bora para melhorar a saúde.
2: 7:04. O presidente do Senado, Davi Alcolumbre, encaminhou à Comissão de Constituição e Justiça a proposta de emenda à Constituição que prevê o fim da escala de trabalho 6x1. A PEC será relatada pelo senador Omar Aziz e propõe a redução da jornada máxima para 40 horas semanais e garante 2 dias de descanso remunerado sem redução salarial. Agora, a proposta será analisada pela Comissão de Constituição e Justiça antes de eventual votação no plenário do Senado. Se aprovada na comissão, a PEC ainda precisará passar por 2 turnos de votação no plenário e precisará de pelo menos 49 votos, o equivalente a 3/5 dos senadores. Se aprovada pelo Senado, a proposta será promulgada em sessão solene do Congresso Nacional, pois, por se tratar de emenda à Constituição, não precisa passar pela etapa de sanção presidencial.
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0: Na coluna de hoje, Graciele Pizzato traz o tema feedback, coragem para cuidar da relação. E nos convida a fazer uma reflexão sobre como conduzir conversas difíceis com clareza e respeito, especialmente quando existem proximidade, afeto e confiança nas relações de trabalho. Ouça essas dicas importantes.
8: Olá, como é que o dia começou aí para você? Espero que muito bem. Quero começar a coluna de hoje com uma pergunta. Você consegue dar um feedback corretivo para alguém de quem gosta? E consegue receber? Pensa naquela pessoa com quem você trabalha há bastante tempo. Vocês já passaram por muitas coisas juntos, criaram confiança, talvez até tenham se tornado amigos. Isso é muito bom. Ter relações próximas deixa o trabalho mais leve, aumenta a parceria e faz a gente se sentir mais parte da equipe, do time. Mas, às vezes, essa proximidade pode trazer um desafio. A gente começa a evitar algumas conversas, deixa passar alguns comportamentos que precisavam ser corrigidos, alinhados, ou pensa: se eu falar isso, será que a pessoa vai ficar chateada comigo? Já ouviu isso? E aí fica a pergunta: será que preservar uma relação significa evitar uma conversa difícil? Ou será que justamente porque existe confiança, essa conversa precisa acontecer? Feedback pode ser uma boa conversa. Uma troca pode ser simplesmente uma forma de ajudar alguém a perceber algo que talvez ainda não tenha percebido sozinho. E o jeito de falar faz toda a diferença. É preciso ter respeito, trazer situações concretas, explicar o impacto daquele comportamento e, principalmente, gente, abrir espaço para ouvir o outro, considerar a perspectiva do outro, porque feedback não é monólogo, é conversa. E quando existe confiança de verdade, deveria existir espaço para falar com sinceridade, inclusive sobre aquilo que pode ser melhorado. Por isso, acredito que a gente pode sim criar vínculos, ter carinho e até amizade pelas pessoas no trabalho. Mas quando a gente fala de liderança, a gente sabe que liderar envolve acompanhar, alinhar, colocar limites, tomar decisões difíceis e dizer o que precisa ser dito, mesmo quando não é confortável. Ser próximo não significa proteger ou ter favoritismo. Cuidar de uma relação é justamente ter coragem para ter conversas desafiadoras, difíceis. É conseguir equilibrar proximidade e responsabilidade, afeto e clareza, cuidado e verdade. Desejo para você um ótimo dia.
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2: O Supremo Tribunal Federal marcou para 11 de setembro a retomada do julgamento que analisa mudanças na lei da ficha limpa. A norma estabelece regras de ineligibilidade para políticos condenados. O julgamento foi suspenso em junho, após pedido de vista do ministro Gilmar Mendes, que devolveu o processo na última sexta-feira. Até agora, o placar é de 2-0 contra as alterações já aprovadas pelo Congresso. Os votos são dos ministros Carmen Lúcia e Luiz Fux. Se aprovada, a nova norma deve reduzir os prazos de ineligibilidade para 8 anos de impedimento. 7:09. Todo dia, milhões de brasileiros saem de casa para trabalhar, estudar, cuidar da saúde ou então resolver a vida. Mas você já parou para pensar quem cuida dos serviços que funcionam dentro do nosso estado? O Fabrício Baldini foi em busca de respostas para a gente.
12: Quando você entra em um hospital público estadual, por exemplo, provavelmente não pensa em política, pensa logo em ser atendido. Mas quem administra essa estrutura? E quando o assunto é uma escola estadual, uma rodovia do estado ou a polícia militar? Em todos esses casos existe uma figura central, a do governador. O governador é o chefe do poder executivo do estado. É ele quem dirige a administração estadual e coordena a execução das políticas públicas que estão sob responsabilidade do estado, que por sua vez possui um orçamento que define como os recursos públicos serão utilizados. Isso envolve, por exemplo, a gestão da rede estadual de ensino, os serviços estaduais de saúde, a segurança pública e também a infraestrutura. Além disso, o governador pode enviar projetos de lei para a Assembleia Legislativa. Contudo, quem vota e aprova essas propostas são os deputados estaduais. Depois da aprovação, o governador pode sancionar ou vetar o projeto. Quem explica é a cientista política Cristiane Fonseca.
13: Mas existe uma dimensão menos conhecida desse cargo, mas tão importante quanto. O governador também participa de escolhas importantes para instituições que não fazem parte do seu próprio governo. Ele participa da composição do Tribunal de Contas, escolhe o Procurador-Geral de Justiça a partir de uma lista tríplice do Ministério Público e, nas vagas do chamado Quinto Constitucional, escolhe entre os nomes apresentados para integrar o Tribunal de Justiça. Portanto, algumas decisões tomadas por um governador podem produzir efeitos institucionais que ultrapassam o seu próprio mandato.
12: E aí vem uma outra dúvida. Se um serviço é público, significa que é responsabilidade do governador? Não necessariamente. A União, os estados e os municípios têm competências diferentes. Por isso, uma escola municipal está sob a responsabilidade da prefeitura e não do governador. Por isso, entender o papel do governador ajuda a entender também quem pode ser cobrado por cada problema. Quem fala é a cientista política Cristiane Fonseca.
13: E é aqui que entra uma gestão fundamental. Governar é fazer escolhas. Os recursos públicos são limitados, as necessidades sociais não são. Então, quando um governador define prioridades, ele decide onde o estado estará mais presente e quais problemas receberão maior atenção. E isso chega à nossa vida de maneira muito concreta. No tempo de espera por uma cirurgia, na qualidade da escola, na segurança das ruas, nas condições de uma estrada, na geração de emprego e nas oportunidades que chegam ou não às diferentes regiões. Por isso, o poder de um governador não fica restrito ao palácio. Ele alcança as políticas públicas, as instituições e o cotidiano. No fundo, compreender o que faz um governador é compreender que decisões políticas aparentemente distantes acabam ajudando a definir como o estado funciona e, principalmente, como as pessoas vivem.
12: E tem mais. O governador também nomeia secretários e comanda a estrutura administrativa do poder estadual. Suas decisões estão sujeitas às leis, ao orçamento e à fiscalização de outras instituições. Fabrício Baldini para o Primeira Página.
0: Muito bem, obrigado, Fabrício. Por aqui a gente vai encerrando o Jornal Primeira Página de hoje. A seguir, a gente tem entrevista ao vivo, direto da capital, com os candidatos ao Senado. Ontem nós tivemos Pedro Taques, né? Hoje será a vez da candidata Margarete Busetti. Amanhã, Mauro Mendes, e assim a gente segue com a agência. As entrevistas continuam no dia 31/8 com Janaína Riva, dia 1 com Antônio Galvão. A partir de agora, então, direto de Cuiabá, a gente acompanha mais uma entrevista e, claro, você está convidado aí para participar, mandar perguntas, sugestões e participar. Até mais.
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0: No mercado financeiro, o dólar subiu 0,16% e cerrou em R$ 5,15. O euro também teve crescimento 0,1% e cerrou em R$ 6. E Bovespa subiu 0,6%.
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0: De volta. Hoje a Rede Rádio Centro-América dá sequência à série de entrevistas com os candidatos ao Senado nas eleições deste ano. A partir de agora, nós estamos ao vivo para 6 emissoras da nossa rede: Cuiabá, Sorriso, Sinop, Primavera do Leste, Rondonópolis e Cáceres. A segunda entrevistada foi definida por sorteio, realizado com a participação dos representantes dos candidatos. Ela se chama Margarete Buzetti.
1: Margarete Buzetti tem 66 anos, é natural de Concórdia, em Santa Catarina, é empresária do setor de pneus, mudou-se para Mato Grosso com o marido e as filhas, construiu uma trajetória empresarial aqui no estado. Entrou na política em 2020, como primeira suplente de Carlos Fávaro na disputa pelo Senado, assumiu a cadeira pela primeira vez em 2022 e no ano seguinte voltou ao Senado após Fávaro assumir o Ministério da Agricultura no governo Lula. Em 2026, retornou ao Progressistas e agora disputa pela primeira vez uma vaga de titular no Senado por Mato Grosso.
0: Conforme acordado previamente com os representantes dos candidatos, cada entrevista terá duração de 15 minutos. E esse tempo ele começa a ser contado a partir de agora. Candidata Margarete Buzetti, seja bem-vinda.
2: Obrigada, é um prazer estar aqui na Rádio Centro América 99.1. Obrigada, Yasmin, Cleto, Marco Schmidt, por estar nos recebendo aqui para falar um pouco das nossas propostas.
1: Candidata, hoje a senhora se apresenta como oposição ao governo, mas um dado que foi feito, um levantamento do radar do Congresso, mostra que a senhora teve 79% das suas votações acompanhando, né, o governo Lula. Afinal, hoje, qual que é o seu posicionamento?
2: Eu sou direita. Eu sou a favor do livre mercado, eu venho da iniciativa privada, sou a favor da família, creio em Deus. Quando você fica olhando uma pauta que é necessária, você não pergunta de que lado a pessoa está. Foi assim que eu consegui chegar ao Senado Federal e aprovar 4 grandes leis, conversando com todos, dialogando com todos, porque a pauta da violência, a mulher assassinada, a mulher violentada, a criança abusada, não tem lado.
0: Daqui a pouco a gente vai falar sobre isso, candidato. O que mudou na relação da senhora com o governo Lula?
2: O que mudou?
0: Porque a senhora, a princípio, votou com o governo em 79% dos projetos.
2: O que era importante, para mim não tem problema se vem do governo ou se vem. Se é importante para a população, eu tenho que votar junto. Não interessa de que lado está. Eu me coloco contra o que está acontecendo hoje. E muitas coisas que aconteceram enquanto eu estava no mandato, eu também me coloquei contra. Mas se é necessário, eu estava junto.
1: Falando sobre patrimônio, a senhora declarou, a gente acompanha pelo Divulga Cândido, né, onde todos os candidatos precisam prestar contas. Em 2018, o patrimônio que a senhora declarou era de R$74 mil. Só que este ano, né, está em R$1.138.000. Esse aumento é um percentual bem alto, de 1.400%, se a gente fizer o cálculo. Em 8 anos, um cidadão comum não consegue acumular um patrimônio, ter um aumento de patrimônio nessa proporção, né? Como é que a senhora explica isso?
2: Eu não vivo da política, não tem ninguém da minha família política. O que eu fiz quando cheguei ao Senado? Guardei o salário. Ficou numa conta. E eu não usei. Então, porque eu sou casada com comunhão total de bens. E aí não importa se está no nome dele ou no meu, o patrimônio é nosso, né? E então esse patrimônio foi o salário de quase 4 anos. É isso.
0: Muito bem, candidata, a senhora apresentou projetos que reduzem impostos e encargos para o setor industrial, especialmente para a área de recauchutagem. A pergunta que a gente faz para a senhora é a seguinte: a senhora defendeu o setor ou defendeu interesses pessoais?
2: O setor. Eu, como presidente da Associação Brasileira de Reforma de Pneus, eu tenho que defender uma indústria que tem 300 mil empregos, que é substancial, que é importante para o meio ambiente e para a economia. É isso que eu fiz. o que que a Frente Parlamentar da Agropecuária faz? Defende o agro. Eu defendi o meu setor e vou continuar defendendo sempre, porque ele é economicamente viável, socialmente justo pelos empregos que dá e ambientalmente correto.
1: A senhora fez críticas à escolha da Érica Hilton, né, para a Comissão da Mulher no Congresso. A Érica Hilton é uma mulher trans que enfrenta muita resistência no Congresso. A senhora não foi muito discriminatória quando fez essas críticas?
2: De jeito nenhum. Eu não tenho nenhum problema com a escolha de vida dela. O problema é quando ela entra numa comissão da mulher e não tem problema nenhum, mas ela ataca as mulheres. Ela grita, ela esbraveja. É isso, ela não é amiga de uma mulher. Não tem uma mulher amiga dela, não, que não seja da turma dela. Então, pode ser até um homem para defender a pauta da mulher, mas tem que entender o que as mulheres passam. Nós demoramos muito para conquistar um espaço de poder, para ficar dividindo desta forma com alguém que nos ataca, mais uma pessoa que nos ataca. E a Érica Hilton ataca as mulheres, infelizmente.
0: De que maneira ela ataca as mulheres, para ficar mais claro para nossa
2: chamando
0: audiência?
2: Chamando de imbecil, chamando de uma pessoa que não tem... Nossa, é só ver o que ela fez na Comissão das Mulheres. Ela foi horrível com as mulheres.
0: A senhora se arrepende do que a senhora falou, da sua crítica?
2: Não, de jeito nenhum. Não me arrependo de nada, não. Não me arrependo. Eu acho que ela teria que mudar. É o que eu falo. Pode ser um homem que defenda a Comissão da Mulher, como aqui no Mato Grosso tem vários homens porque não tem mulheres, eles são, aqui no Mato Grosso mesmo, tem vereadores que são da Comissão da Mulher, porque não tem mulheres nas câmaras de vereadores. Agora, quando entra lá, você tem que defender a nossa pauta, é a Comissão da Mulher. Como que um homem trans fala que eu sou um corpo que gesta e não entende que eu tenho várias doenças que são relativas à mulher, não a um homem trans? E eu respeito a escolha dela.
1: Sobre a questão de violência contra a mulher, né? Vamos falar do feminicídio. A senhora fez a autoria do pacote antifeminicídio. A gente teve um endurecimento das penas. Mas aí, quando a gente traz esse assunto das mulheres trans, assim, não é um contrassenso? Se a gente for olhar, porque eles também sofrem agressão?
2: De jeito nenhum, de jeito nenhum. Sofre agressão e não pode sofrer. Ela tem que ser defendida do mesmo jeito. Mas na Comissão da Mulher, como que ela vai falar de endometriose? Como ela vai falar de câncer de útero? Como ela vai falar de câncer de mama?
1: Mas a mulher, ela não é limitada somente a isso, né, candidata? Nós temos, assim, na Comissão da Mulher, quando se fala sobre a questão da mulher, o assunto é muito amplo, não se resume só a isso, por exemplo.
0: Não só a questão física, né?
2: Ah, mas a questão física, ela é importante.
0: A senhora não está sendo contraditória, porque ao mesmo tempo a senhora disse que pode ser um homem, mas não pode ser a Érica Hilton.
2: Porque ele estudou o corpo da mulher, você tem um ginecologista que sabe. Não é que não pode ser a Érica. Pode ser a Érica, desde que ela entenda as mulheres. É isso. E não fique atacando as mulheres.
1: Vamos falar de segurança pública agora, para a gente mudar de assunto, porque temos vários temas que a gente gostaria de tratar com a senhora. Existe um projeto da senhora que tramita no Senado para o fim do semiaberto, né? Na prática, isso significa que nós teríamos apenas dois regimes, que é o aberto ou o fechado.
2: Fechado.
1: E aí, se a gente for olhar para os dados, isso não traria mais para dentro do sistema fechado, porque a gente já tem uma pressão muito grande dentro do sistema. Porque ele não, a partir de 6 anos, como a senhora disse, no seu projeto mostra, que a pessoa já entraria para o regime fechado. Isso causaria, segundo algumas fontes que nós consultamos, né, que são especialistas na área, uma pressão ainda maior no sistema. Como que iria resolver isso dentro do projeto que a senhora propõe?
2: Quando você fala de semiaberto, ele está na rua. Então, é uma hipocrisia dizer que ele está sendo controlado. Ele não tem o semiaberto. Quantos estados têm semiaberto? Quantos municípios têm semiaberto? Onde o cara trabalha de dia e volta para a cadeia à noite? Então, é uma hipocrisia. O sistema tem que resolver. Ele tem que ou está fechado ou está solto, porque não existe, não tem semiaberto, não tem, ele está na rua.
0: Candidato, hoje o déficit do estado, segundo a justiça, é de quase 3 mil vagas. A gente tem um levantamento que mostra que a cada 1000 novos presos, eles representam algo em torno de 30 milhões por ano, o que dá 2.500 por mês para cada detento. A senhora não levou em consideração isso, ou de onde a senhora tiraria, através do seu projeto apresentado, esse recurso?
2: Eu te devolvo a pergunta: o que vamos fazer com a segurança pública?
0: Por gentileza, candidato, o espaço é para a senhora.
2: Mas o que vamos
0: São
2: fazer com a segurança pública?
0: 15 minutos dedicados para a senhora apresentar suas propostas, por favor.
2: A segurança pública hoje é o maior problema enfrentado. É o maior problema enfrentado. O Estado tem que resolver isso, a União tem que resolver isso. Não é possível que nós continuemos assim. Crianças sendo cooptadas pelo crime organizado. É isso.
0: Candidato, e o recurso sairia da onde para colocar mais gente no sistema fechado, hoje com déficit de quase 3 mil vagas?
2: Existe um fundo da segurança pública que tem que ser usado para isso. Para isso, não para ficar fazendo campanha. Campanhas de pacote, o pacto contra o feminicídio, para fazer discurso. Não, ele tem que ser usado na segurança pública. Existe um fundo com muito dinheiro. Esse fundo tem que ser usado para isso.
1: A senhora também colocou no seu projeto que a senhora gostaria que permitisse que os estados tivessem mais competência, né, para criar regras específicas, principalmente na área penal. Isso não é inconstitucional? Porque daí nós não teríamos um conflito de 27 legislações no país. Como resolver isso?
2: Eu defendo isso, sim. Porque o Estado que consegue combater, e aí nós falamos de Goiás, os bandidos de Goiás eram tudo no Mato Grosso, porque ele fez uma regra específica e executou essa regra.
1: Mas independência dos estados não é inconstitucional hoje, pelo que a gente tem?
2: Não. Se você fizer um PLP, que é o que eu apresento, uma PEC, um PLP e um projeto de lei, que é o do semiaberto, não é inconstitucional, não. Você teria que passar por esse projeto, né? Então, não é inconstitucional.
1: E por que a senhora acredita que isso seria melhor?
2: Porque o estado teria liberdade, são em alguns quesitos, não são em todos. Né? Não são em todos. O Estado teria liberdade para agir, porque hoje você fala de uma PEC de segurança pública. Essa PEC, ela vai concentrar mais ainda na União. E a União, ela que diz as diretrizes para o Estado agir. Então, se não está dando certo, como que vai dar certo você centralizar mais? Não tem como.
0: A gente para o cronômetro agora para fazer uma rápida pausa, um intervalo. Daqui a pouco a gente retoma essa entrevista com a candidata ao Senado, Margarete Bozzetti.

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1: Estamos de volta. Hoje a gente recebe a candidata ao Senado, Margarete Busetti. Vamos retomar a contagem do nosso cronômetro. Isso, são 15 minutos de entrevista. Candidata, em março deste ano, a senhora admitiu ter articulado uma reunião entre Mauro Mendes e o relator da CPI do crime organizado, antes da convocação do depoimento de Pedro Taques sobre o acordo da Oi. A senhora disse que queria impedir que a CPI virasse um palanque eleitoral. A pergunta é, candidata, evitar o depoimento de um adversário político é combater o que poderia ser um palanque eleitoral na CPI? Ao mesmo tempo, não seria uma forma de proteger um aliado político?
2: Não, eu não protegi Mauro Mendes. Eu levei ele para conversar com o relator e na semana seguinte houve o depoimento do então senador Pedro Taques. Foi isso que aconteceu. Eu não evitei que ele fosse à CPMI. Eu pedi para que fosse adiado para que o relator ouvisse o Mauro.
3: E por que que a senhora achou importante ele ouvir o Mauro?
2: Porque quando ele fala dos 447 milhões e diz que sumiu num fundo, não, ele não sumiu num fundo, ele foi pago os bancos. E foi isso que eu mostrei, foi
3: Mas
2: isso que ele foi mostrar.
3: A CPI não poderia fazer essa investigação? Sim, porque o que acontece é que a conversa aconteceu antes da votação para que chamasse o Pedro Taques. E se fosse para a CPI, isso ia ser investigado.
2: Mas está sendo investigado. Está sendo investigado. A CPI investigou, encaminhou para o Ministério Público, encaminhou, e a investigação existe para isso. Foi isso que aconteceu. Não teve problema nenhum.
1: Candidata, depois que o Pedro Taques foi ouvido na comissão, a senhora entrou numa linha de confronto, contestou as acusações. A gente queria entender, né, o porquê que, após ele depor, a senhora entrou nessa linha de contestação.
2: Porque exatamente os 447 milhões era só ele ter pedido para a Rota do Oeste, houve um pagamento dos bancos, da Caixa Econômica, do Banco do Brasil. Não foi esse

0: vai nos levar. Ninguém tem consciência do que vai acontecer com essa reforma tributária. Deixa eu te falar do meu setor, meio ambiente. Não entrou na reforma tributária em nada. Setor de serviço, nós iremos sim pagar mais caro, mas vamos ver o que vai acontecer, porque se todo mundo pagar mais caro, será revisto. Não tem a possibilidade de todo mundo pagar mais caro, não. Então será revisto.
1: Uma estimativa da Cefaz, candidata, é que esse valor possa chegar a 7 bilhões de reais no último ano da transição dessa reforma tributária. Como senadora, se eleita, de que maneira pretende buscar essa compensação para o Estado?
0: Ela será revista, não vai ter jeito. Você precisa realmente ver aonde isso vai dar, porque nem quem fez essa reforma tributária sabe o alcance dela. Não tem. Eu conversei na reforma tributária com o API, tentando mostrar que o meu setor estaria perdendo 30%, mas eles não entenderam. E não entrou nenhum setor do meio ambiente na reforma tributária. Será penalizado.
1: Obrigado, candidato. Nosso tempo acabou. A gente agradece a sua participação aqui.
0: Eu que agradeço. Estou sempre à disposição para falarmos sobre o mandato e sobre o que a gente realizou e pode realizar.
1: Amanhã a gente recebe aqui no estúdio, às 7h15, o candidato ao Senado, Mauro Mendes. 7h40. O novo golpe está usando o nome e a identidade de órgãos públicos para enganar vítimas pela internet. Os criminosos enviam mensagens, criam páginas falsas e até usam a IA para dar credibilidade à fraude. A Defensoria Pública faz um alerta e explica como identificar esse tipo de abordagem. A reportagem é de Clara Lucite.
2: A mensagem parecia verdadeira. Tinha o nome e a identidade de um órgão público. Encaminharam até um documento, mas era golpe. A balconista Érica Fernanda recebeu uma abordagem falsa da Defensoria Pública e foi informada que teria direito a uma indenização.
3: Era mais ou menos umas 8 horas da manhã quando meu celular tocou. Com um número de Mato Grosso mesmo, com a foto da Defensoria, foi no WhatsApp, eles mandaram mensagem no WhatsApp falando que o meu pai tinha ganho a causa. Aí eles me mandaram um PDF, que era ali o processo que eu tinha entrado. E no final desse PDF, tava lá, que tinha ganhado 50 mil reais.
2: A audácia dos criminosos foi estrategicamente calculada e a vítima chegou a dar acesso à conta bancária.
3: Passei o número da minha irmã, aí ele me ligou, chamada de vídeo, pediu para mim colocar o meu celular com alguma conta de banco aberta. Então, achei que quando ele viu o saldo negativo, ele pediu se tinha outra conta de banco. Só que eu não conseguia ver eles, porque a tela deles estava preta. E daí ele perguntou para mim assim, você não tem conta no PicPay, e foi aí que eu percebi que tinha alguma coisa de errado.
2: Entre janeiro e setembro de 2025, foram identificados mais de 75 golpes envolvendo a identidade de órgãos públicos, instituições financeiras e do Poder Judiciário. Os golpistas estão usando a tecnologia para deixar as fraudes ainda mais convincentes. Um levantamento citado pelo TCU encontrou 1.770 anúncios fraudulentos publicados em apenas 11 dias. Mais de 70% tinham imagens, vídeos ou outros elementos produzidos ou manipulados com inteligência artificial. O defensor público Carlos Eduardo Freitas de Souza faz um alerta à população.
4: E fiquem atentos, espertos, porque assim que a ação é distribuída, muitos golpistas estão de olho nessa distribuição. Com base nos dados contidos na ação, entram em contato por meio do WhatsApp e se passam por defensores públicos, às vezes utilizando até da inteligência artificial ou mesmo clonando a voz do defensor ou dados sensíveis do defensor público.
2: A orientação é não clicar em links suspeitos nem fazer transferências sem antes conferir a informação nos canais oficiais.
4: Todo o serviço da Defensoria Pública é gratuito, não exigimos contraprestação financeira por qualquer serviço prestado, é um serviço essencialmente gratuito. Que a população fique atenta a qualquer contato em relação ao processo e se tiver dúvida procure o chatbot de atendimento da Defensoria Pública ou vá pessoalmente na própria Defensoria Pública.
2: Em caso de golpe, é importante guardar as mensagens comprovantes e capturadas.

0: capturas de tela, registrar um boletim de ocorrência e procurar a defensoria para receber orientação. Clara Lucite para o Primeira Página.
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2: Lohane Costa, bom dia, bem-vinda. O calor voltou com tudo, Lohane.
3: Exatamente, Yasmin. Muito bom dia pra você, bom dia, Cleto. Bom dia pra você que tá aí do outro lado também nos ouvindo atentamente. Pois é, até tínhamos influência, assim, diretamente de ventos, de umidade circulando nesses últimos dias, que trouxe um pouco mais de nebulosidade. Por isso que muita gente até estranhou, falou, será que vem frio? Será que vem chuva? Não, nada disso, pelo menos pra capital. Em algumas áreas do estado, tínhamos sim previsão de chuva. Em outras, onde a chuva não estava prevista, ela chegou, por causa dessa combinação. Onde chega, escapa qualquer umidade, com calor que faz, ajuda a formar essas nuvens, essa chuva bem passageira.
2: Nós estamos ao vivo para Sorriso e ontem caiu uma chuva boa em Sorriso, Lohane.
3: Não foi só em Sorriso, Colniz, os municípios ali do extremo norte, noroeste, parte do médio norte, e ontem nós trouxemos esses detalhes porque é justamente esse escape de umidade para cidades que não tinham previsão de chuva que acaba ajudando aí, contribuindo muito que esses volumes de chuva. Inclusive em Colniz choveu mais de 30 milímetros, isso em apenas um ponto da cidade. Então essa chuva pode continuar acontecendo sim por causa dessa combinação de calor e umidade. O que nós temos hoje pelo estado? Predomínio do sol, do calor, das temperaturas bastante elevadas, especialmente no Nordeste hoje, que fica em emergência. A gente sempre fala aqui do alerta, da atenção para esses índices da umidade do ar. A gente está falando da concentração de água no ar, que fica bem abaixo do indicado para nossa saúde, que é sempre entre 50% e 60%. No Nordeste hoje do estado, essa umidade pode ficar abaixo dos 12%. Então, é um indicativo muito importante para prestar atenção também nessa sensação que a gente vai ter, nessa ardência nos olhos, na boca e no nariz ao longo do dia.
2: Você falou que lá na região norte é uma combinação que trouxe essa chuva. Quem está nos ouvindo lá em Cáceres, em Rondonópolis, essa combinação deve estar se perguntando assim, será que essa combinação não chega por aqui também?
3: Pois é, Yasmin, é uma esperança que todos nós tínhamos ontem, inclusive falei sobre Cuiabá, dessa umidade chegar por aqui. Porque quando a gente olha para o céu e vê bastante nuvens, é a umidade ali fornecendo esse combustível para o calor para ajudar a formar essas nuvens. Mas às vezes não ganha intensidade suficiente para produzir essas pancadas de chuva. Até tem a umidade ali, aquelas nuvens carregadas, mas a nuvem não pesa tanto, capaz de produzir essa chuva. Como aconteceu em alguns municípios ontem, né? Como Tangará da Serra, que não tinha previsão de chuva e essa chuva chegou por lá. Então, quem está mais próximo ali do oeste, do norte, onde essa umidade chega com mais facilidade, noroeste, pode ter assim facilidade para registrar esses acumulados de chuva ao longo do dia. E já que você falou de Cáceres, hoje não temos expectativa de chuva no município, máxima de 35 graus, assim deve ser também em Rondonópolis com 38, Primavera do Leste com 37, Sinop Sorriso também com essa mesma temperatura, começou o dia ali com 23, 24 graus, mas essa temperatura já se aquece rapidamente com o sol surgindo. Barra do Garças com 38, a mesma temperatura prevista para a capital e para Várzea Grande hoje. Tangará da Serra com 36 e Alta Araguaia com 34. Então, quem está lá no sudeste, oeste do estado, deve registrar essa temperatura menos elevada. É um cenário de menos quente, podemos dizer assim. Mas nas outras regiões, é o calor intenso que vai predominar e o pior, sem chuva, capaz de amenizar um pouco esse cenário.
2: Muito obrigada, Lohane. Até amanhã.
3: Até amanhã. Um ótimo dia para todos nós.
4: Intervalo e da volta, 31 bairros de Várzea Grande podem enfrentar falta de água hoje. O porquê, a gente explica depois dos comerciais.

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0: Olha, de volta com um alerta importante. Agora há pouco a gente estava falando da previsão do tempo, 38 graus na sombra para hoje, e o DAE lá de Várzea Grande enviou um comunicado dizendo que moradores de 31 bairros podem enfrentar falta de água ou ter redução no abastecimento hoje. A interrupção está prevista a partir de 7 da manhã, então começou agora há pouco, até 5 da tarde, durante a manutenção de uma adutora da extração de tratamento de água do Pari. Entre regiões afetadas estão Jardim Esmeralda, Jardim Alá, parte do Mapim, Mangabeira, Guarita, Jardim Imperial, Guanabara, Manaíra, Chapéu do Sol, Nova Aliança, Nova Esperança, Nova IP e Parque das Américas.
1: Isso, claro, a gente já falou aqui sobre a situação do DAE, porque as ETAs, elas não são interligadas. Então, quando uma estação para fazer essa manutenção, né, uma adutora dessa, não tem como enviar água para esses bairros de uma outra ETA. Então, pode haver impacto em loteamentos residenciais e condomínios, como Terra Nova, Genebra, Clóvis, o Júlio Domingos também, Jacarandá, Jequitibá, Veredas, José Carlos Guimarães, Rubi, Esmeralda, Verana, Colina Dourada, Origem do Sol e Florais da Mata.
0: Após a manutenção, o abastecimento será retomado gradativamente, pode demorar para normalizar nas áreas mais altas ou distantes da estação. Vamos lá, dia difícil para moradores de 31 bairros de Várzea Grande.
1: Não só hoje, né, Cleto? Na verdade, a gente tem contado isso já faz um tempo.
0: Muito obrigado por ter me corrigido.
1: Não só hoje. Bom, 752 tem uma operação, aliás, um destaque nacional que está na capa dos principais jornais nesta manhã. O TikTok, ele foi multado em mais de 153 milhões e meio de reais pela Agência Nacional de Proteção de Dados. A decisão foi publicada hoje no Diário Oficial da União e aponta falhas no tratamento de dados pessoais de crianças e adolescentes. A agência também determinou que a ByteDance, controladora do TikTok, elimine dados coletados de forma irregular. A empresa ainda terá que reforçar a privacidade, o controle dos pais e os filtros de conteúdo para menores de 16 anos. Para quem usa o TikTok sem criar conta, haverá também mais restrições. O acesso ficará limitado a 12 horas, sem comentários, mensagens, transmissões ao vivo ou publicidade no Brasil. A ByteDance, ela pode recorrer da multa em até 10 dias úteis após a notificação. A empresa também terá que seguir as regras de verificação de idade previstas no ECA Digital. 7h54.
2: Esporte.
0: Quartas de final da Copa do Brasil, Flávio Santos. O que você destaca hoje pra gente? Bem-vindo.
3: Valeu, Cleto. Bom dia para você, bom dia, Yasmin, bom dia a todos que estão ligados aqui no nosso Primeira Página. Olha, antes da gente só falar da Copa do Brasil, vamos destacar que ontem nós tivemos um jogo para fechar a 24ª rodada do Brasileirão e o Botafogo perdeu, né, no estádio Nilton Santos, 3-2 para o Atlético Paranaense. Isso mesmo, em 3-2 para o Atlético Paranaense, que chega à terceira posição com 44 pontos. Boa campanha, hein?
0: Que trabalho do Odair Helman.
3: Palmeiras 51 pontos, Flamengo 45, Atlético Paranaense 44, Fluminense é o quarto com 41, portanto encerrada a 24ª rodada, que volta só no fim de semana com a sua 25ª, sábado e domingo, né? Os jogos aí, portanto, e vai ter um jogo também na segunda-feira para fechar o Brasileirão, né? Agora, na Copa do Brasil começa hoje, expectativa grande para as quartas de final, com, olha só muitos clássicos, né? Vamos ter aqui, e a gente começa com Cruzeiro e Atlético Mineiro, hoje às 8 da noite, no nosso horário. Esse jogo será ao vivo no Sport TV. O mando é do Cruzeiro, será no Mineirão. O jogo da volta será na Arena do Atlético do Galo, na terça, dia 1º de setembro. Os jogos seguem amanhã com Palmeiras e Santos, um jogo na Arena do Palmeiras, na capital paulista. Esse jogo às 20h30, esse jogo que você vai acompanhar ao vivo na TV Centro América. E Vitória e Vasco, Vasco e Vitória, aliás, porque o mando é do Vasco, em São Januário, 20h30. E daí o jogo da volta será no Barradão, lá em Salvador, no dia 2 de setembro. O jogo da volta entre Santos e Palmeiras será na Vila Belmiro no dia 2 de setembro, quarta-feira da semana que vem. E para fechar, Na quinta-feira tem no Beira-Rio Internacional e Grêmio. Esse jogo Internacional e Grêmio será às 7 da noite no nosso horário na quinta-feira em Grenal. Vamos ter Cruzeiro e Atlético, Santos e Palmeiras, né? Os clássicos aí nas quartas da Copa do Brasil. Agora, uma notícia que ontem repercutiu muito foi a punição da FIFA ao Cuiabá. Sofreu um transfer ban e o presidente do Cuiabá, o Cristiano Dresch, culpou os calotes de Corinthians, Santos, Grêmio e Atlético Mineiro. Segundo ele, o clube tem 42 milhões de reais, isso mesmo, 42 milhões de reais a receber desses clubes, né, por negociações que deram calote, né? Não pagaram aí o Cuiabá.
0: Flávio, o que é transfer ban e por que, que o Cuiabá teve esse transfer ban?
3: É uma punição da FIFA, que você não pode contratar nem inscrever jogadores, uma punição administrativa quando você está devendo para alguém. Nesse caso é o técnico Petit, aquele técnico português que, segundo as informações do Cuiabá ontem, a gente vai até ter hoje no Globo Esporte entrevista do presidente do Cristiano Dresch, ele teria pedido demissão alegando problemas pessoais. Daí o Cuiabá, depois daquela goleada na Série A de 5-0 pro Palmeiras, ele chegou, pediu demissão, alegou problemas pessoais, porque ele acho que já sentia que ia ser mandado embora. Daí parece que ele foi e depois tentou mudar de ideia, falando que não, que queria voltar atrás, que queria continuar, mas o Cuiabá já tinha feito todo o trâmite legal para a saída dele, né? E ele depois foi, entrou na justiça e agora tem 4 milhões de reais para receber. O Cuiabá tem 60 dias para pagar aí essa dívida com o técnico, ex-técnico do Cuiabá, o português Petit, né? Então tá impedido por enquanto e repercutiu muito, né? Não só aqui, o nosso GE.globo/MT soltou a reportagem, né? E depois, aí pelo Brasil afora, os nossos principais sites esportivos replicando a nossa reportagem do GE.globo, dando essa notícia em que o Cuiabá alega que os calotes desses clubes que eu citei têm feito aí um estrago, né, nas contas do Cuiabá, que são 42 milhões a receber, né?
1: Muito dinheiro.
3: Calote é difícil, hein?
0: Parabéns à equipe do Globo Esporte por essa apuração.
3: Com certeza.
0: Até amanhã.
3: Valeu, até amanhã. Bom dia.
0: Para fechar o jornal com uma notícia inspiradora: brasileiro Paulo Alex Melo, de Teresina, no Piauí, recebeu um reconhecimento internacional por inteligência, memória e QI. O Paulo tem QI 132, entrou para a sociedade que reúne pessoas com desempenho entre os mais altos testes de inteligência quando tinha apenas 2 aninhos. Ele mora hoje em Sobral, no Ceará.
1: Você ouve esse QI de 132 e pensa logo que é um adulto. 2 anos, gente. 2 anos. O menino, ele foi reconhecido por esse instituto que o Cleto comentou, né? E também o Instituto Internacional, e recebeu medalha e um troféu. E a reação foi do jeitinho de criança, né? Porque ele é uma criança. Ele chamou a medalha de arco-íris por causa das cores. A família diz que o mais importante é equilibrar o desenvolvimento de Paulo com brincadeiras e uma rotina adequada à idade dele. Porque é importante, né, que além do talento, né, o talento ele é muito importante, mas viver a infância também é um grande aprendizado.
0: Que exemplo, hein? Ouvinte, um bom trabalho para você e até amanhã.
1: Ótima terça-feira, amanhã a gente se encontra.
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1: Fala aí, fã, muito bom dia, uma ótima terça-feira pra você. É hora do Classe Executiva aqui na sua Rádio Easy. E pra começar muito bem a nossa playlist de hoje, tem o clássico de Duran Duran.

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0: Grande som do INXS, fechando mais um bloco do Classe Executiva aqui na Centro América. Vocalista Andrew Ferris explicou que essa música nasceu da saudade que ele tinha da família, dos amigos, isso durante as turnês da banda INXS pelo mundo afora. E aí você tem um detalhe bem curioso sobre essa letra de By My Side, que diz o seguinte: você pode até estar cercado de gente no meio da multidão e ainda assim se sentir sozinho, né? Sentir aquela solidão. Porque às vezes a companhia é o que não falta, mas o que falta mesmo é estar perto de quem a gente ama, né? Grande som do INXS fechando mais um bloco bem profundo esta letra, né? Teve Angelina Jordan também, teve Marvin Gaye, ao som de Sexual Healing. 8h29 por aqui, se liga, fã. Já já tem a música do dia. E hoje vamos viajar em uma voz, olha, super marcante, intensa, inconfundível. Uma artista que, de fato, não precisa de muita apresentação, não, viu? Bastava ela abrir a boca e pronto, o som tava garantido. Já já tem a nossa música do dia com um clássico do rock and roll nacional. Fica por aí rapidinho.
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0: No destaque de hoje, tem uma versão da música Lanterna dos Afogados, que é uma composição do Herbert Viana, originalmente gravada pelo Paralamas do Sucesso, lá em 1989. Essa música nasceu, digamos que bem rapidinha, foi apenas em 10 minutos. Herbert estava andando de moto, a caminho de um jantar, quando de repente a letra e a melodia praticamente apareceram prontas na sua cabeça. E aí ele já pensou no título, né? A ideia veio direto do Jorge Amado e de um bar frequentado por personagens solitários em Jubiabá, que é o livro do Jorge Amado. E aí, 1994 chegou. Cássia Eller colocou sua personalidade nessa canção e olha, entregou uma interpretação intensa com o grande guitarrista Vander Tafo fazendo um solo maravilhoso. Vander Tafo, ex-guitarrista da banda Rádio Táxi, né? Bom, o que importa é que agora vamos ouvir Cássia Eller ao som de Lanterna dos Afogados, que você sabe que algumas músicas demoram muitos anos para nascer, mas essa daqui resolveu chegar em poucos minutinhos.

Região Urbana, Monte Castelo, na programação da sua Rádio Easy, Phil Collins, The Same Moon, e também a Cássia Eller, com um cover do Paralamas do Sucesso, Lanterna dos Afogados. Na música do dia, o nosso destaque da programação desta terça-feira maravilhosa. Muito obrigado pela sua companhia, fã. 8h45 agora.

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1: 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Será um prazer. E agora, fique com o som de Cheryl Crow, All I Wanna Do.

Cazuza com O Nosso Amor a Gente Inventa. Foi a última desta sequência do Classe Executiva aqui na Centro América, agora 8h59. Partindo para um intervalo bem rapidinho, depois tem as notícias do show business, para falar de uma banda que tem nada mais, nada menos do que 63 anos de história. Uma das grandes bandas britânicas, os caras acabaram de anunciar o fim dos seus trabalhos. Pois é, tem banda se aposentando. Fica por aí que eu te conto já já qual é essa banda.

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1: Uma das histórias mais longas da música britânica chegou ao fim. A banda The Hollies anunciou o encerramento da sua carreira de shows depois de incríveis 63 anos de estrada. O anúncio aconteceu no dia 20 de agosto. O guitarrista Tony Hicks decidiu deixar as turnês por motivos de saúde. E aí o Bob Elliott, que é o baterista da banda e outro veterano, resolveu se aposentar junto com o seu companheiro. O The Hollies foi formado lá em Manchester em 1962, conquistou o mundo com as suas harmonias vocais inconfundíveis e virou um dos grandes nomes da cena britânica. Foram mais de 6 décadas de músicas, muitas mudanças, muitos clássicos, e agora os palcos ficam para trás, né? Mas a história do The Hollies continua tocando e convenhamos, né? 63 anos de carreira já dá até direito de aposentadoria com honras.

0: Grande Amor, fechando mais um bloco do Classe Executiva. Teve o A-ha também com Hunting High and Low. E teve os The Hollies, que acabaram de pendurar os microfones, digamos assim, com a sua clássica He and Heavy, He's My Brother, demais, uma sonzeira, linda música. Por aqui, 9 horas e 17 minutos, muito obrigado pela sua companhia, uma excelente terça-feira para você.
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2: De volta na programação da sua Rádio Easy, agora 9 horas e 20 minutos, fazendo 29 graus aqui no Estúdio Glass em Rondonópolis. 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A sua Rádio Easy, Robbie Williams.

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1: A Secretaria Municipal de Saúde divulgou o balanço da ação de multivacinação realizada no fim de semana em Rondonópolis. Foram aplicadas 2.984 doses em apenas 4 horas de atendimento. Todas as unidades de saúde do município participaram da ação. Além da aplicação das vacinas, as equipes conferiram as cadernetas e identificaram possíveis doses em atraso. Entre as vacinas disponíveis estava a da influenza, liberada para todos os públicos. Também foram oferecidas outras vacinas preventivas no calendário de imunização. Quem não conseguiu participar pode procurar uma unidade de saúde levando a caderneta para atualização. Isso vale para as crianças e também para os adultos. Outras informações durante a nossa programação.
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3: 9:32.
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Estamos de volta com mais um sucesso que você não esquece. Eu acredito que a música de hoje é uma das versões com personalidade de maior sucesso na música pop. A canção se chama Johnny B. Goode e foi escrita por Chuck Berry em 1958. Original do rock and roll, foi na década de 60 que ela se tornou uma das mais populares. Na letra, temos a história de um jovem cantor em início de carreira. Aliás, como esquecer a cena final do filme De Volta para o Futuro, de 1985, em que o personagem de Michael J. Fox, Martin McFly, detona o baile com uma execução endiabrada de Johnny B. Goode. Desde então, a canção foi gravada e regravada por várias vezes. Porém, a versão definitiva, em termos de originalidade e ousadia, é a de Peter Tosh, sem dúvida. O cantor jamaicano foi um dos fundadores da banda The Wailers e, com Bob Marley, regravou Johnny B. Goode em 1983. Sua versão é o que poderíamos chamar de um cover, com liberdades artísticas, pois a música do rock foi vertida para o reggae, tornando-se quase irreconhecível. E sua letra foi ligeiramente modificada para adaptar-se ao contexto jamaicano. Johnny B. Goode, no sucesso que você não esquece, com Peter Tosh.

Eu sou o Paulo Vaz e aguardo a sua audiência para mais uma história de um sucesso que você não esquece. Até a próxima edição. Bye, bye.

Esse foi o Skank com a sua canção noturna na playlist do Classe Executiva aqui na 101. Teve o sucesso que você não esquece com o grande Paulo Vaz, falando um pouquinho sobre Peter Tosh, Johnny B. Goode, uma sonzeira na programação. 9h44, já tem o último bloco do Classe Executiva de hoje.

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1: Olha, nem toda comunicação acontece pelas palavras, tá? Imagina uma reunião em que alguém chega atrasado, olha o celular o tempo todo e interrompe quem está falando. Mesmo sem dizer nada, essa pessoa já transmitiu uma mensagem muito clara. No trabalho, nossas atitudes falam antes da nossa voz. Pontualidade comunica respeito. Preparação comunica responsabilidade. Escutar comunica maturidade. Pequenos comportamentos constrói grandes reputações. Por isso, cuide daquilo que você comunica sem perceber, porque as pessoas observam muito mais do que escutam. Isso é alto desempenho.
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2: Programação agora 9:49, partindo para o último bloco do Classe Executiva desta terça. Já eu encontro você em uma super edição do Viva Easy a partir das 10 da manhã. Conto com a sua audiência, viu? Aumente o volume aí para curtir o som do Red Hot Chili Peppers, Californication, abrindo o último Classe de hoje, e eu te encontro já no Viva.

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3: É isso daí, eu sigo junto com você aqui na programação da sua Rádio Easy, terça-feira, 25 de agosto. Já estamos em 32 graus aqui no Estúdio Glass. Muito obrigado pela sua companhia. Bora começar o Viva Easy de hoje ao som de Rick Astley.

0: Esse é um dos clássicos da banda Blitz, uma das faixas mais marcantes do primeiro álbum da banda, As Aventuras da Blitz, lançado lá em 1982. O responsável por esta letra maravilhosa é Bernardo Vilhena, uma figura bem importante na história do rock brasileiro. Além de escrever essa música que acabamos de ouvir, é mais uma de amor, o cara também escreveu letras para grandes artistas como Rich, Lobão. Entre os seus trabalhos mais conhecidos estão Menina Veneno, em parceria com Rich, e também Vida Louca Vida, com o grande Lobão. O cara manja das coisas, o cara manja dos Paranauê. Grande Bernardo Vilhena, escritor desta música que acabamos de ouvir no primeiro bloco do Viva Easy de hoje. Ainda curtimos também Ice House, curtimos o som do Rick Astley. Por aqui 10 horas e 14 minutos, já tem mais músicas.
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3: De volta na programação da 101, agora 10h17, fazendo 32 graus aqui em Rondonópolis, no Estúdio Glass. Uma grande terça-feira para você, fã. Muito obrigado pela sua companhia. Valeu demais. A sua Rádio Easy, Johnny Nash.

0: Adams com Back to You. Fechamos mais um bloco do Viva Easy aqui na Centro América. Alan Parsons Project com Eye in the Sky. E o Johnny Nash com I Can See Clearly Now, abrindo muito bem esta sequência. 10 horas e 29 minutos. Segura aí, fã, porque já já a energia vai tomar conta da sua rádio. Tem aquele bloco que a gente adora, tem o nosso Drops Isto É Rock and Roll, com guitarra na veia, atitude lá em cima e um clássico que dá vontade de aumentar o volume na hora. Fica por aí, é daqui a pouquinho.
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2: Começou o período de recadastramento para mototaxistas que não realizaram recadastramento anual entre 2023 e 2026. O prazo para regularização teve início no dia 21 e terá duração de 90 dias. Os interessados em regularizar a situação e voltar a trabalhar de forma legal devem procurar a Secretaria Municipal de Mobilidade Urbana, apresentar a documentação exigida pela legislação, realizar a vistoria da motocicleta. Além de regularização, a Prefeitura fornecerá coletes de identificação aos profissionais regularizados. A ação contribui para a organização e identificação de quem atua no serviço. Outras informações durante a nossa programação.
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5: Esplendoroso, agonizante, imortal e poderoso. Isto é rock and roll.
6: Lançada em 1988, essa música marcou uma mudança bem interessante na sonoridade de quem? Lenny Kravitz. O cara continuava viajando pelo rock and roll dos anos 60, dos anos 70, mas aí a partir de 98 colocou uma pitada maior de tecnologia, acrescentou alguns loops, programação, teve uma produção que misturava rock and roll, funk, pop, tudo isso junto com um riff de guitarra bem simples, porém marcante e impossível de não reconhecer. E aí o sucesso desse disco foi tanto que rendeu a Kravitz o seu primeiro Grammy. E o cara gostou tanto da brincadeira que ganhou na mesma categoria por 4 anos consecutivos. Fly Away em 1999, American Woman em 2000, Again em 2001 e Digging em 2002. Meu amigo, 4 Grammys consecutivos. A gente agradece, né? E aumenta muito o volume pra curtir o nosso Drops. Isto é Rock and Roll, ao som de Lenny Kravitz, Fly Away.

Paula Toller junto com o Kid Abelha em Eu Tive um Sonho, numa versão do acústico MTV bem legal, né? U2, We For Without You, e também o Lenny Kravitz com Fly Away. Nosso Drops Isto É Rock and Roll, edição de terça-feira, demais, grande som do Lenny Kravitz. 10h46, intervalo rápido, já já tem a minha última participação na manhã desta terça.

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1: Horas e 50 minutos na manhã desta terça-feira, partindo pro último, pra minha última participação de hoje, agradecendo demais a oportunidade de estar aqui com você, fã. Muito obrigado, viu? Valeu demais. Te encontro novamente amanhã, quarta-feira, meio de semana, a partir das 8 horas da manhã, abrindo a nossa quarta-feira musical no Classe Executiva, e eu conto com a sua audiência. Que você tenha uma grande quarta-feira, um excelente dia, cheio de boas energias e muitas conquistas. Daqui a pouquinho tem a Samantha Oliveira, a partir das 11 horas da manhã. E eu te encontro amanhã aqui na Centro América, abrindo a minha última sequência de hoje. Tem o som do Jerry Haverty com Baker Street. Depois tem OMD, tem Sixpence, Non The Richer e muito mais. Valeu, fã! Aquele abraço! Até amanhã!

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Muito bom dia para você, excelente fim de manhã de terça-feira, dia 25 de agosto. Eu sou a Samantha Oliveira, sigo com você a partir de agora, aqui na programação da Central América FM, sua rádio Easy, sua rádio fácil de ouvir. Pra gente dar continuidade no Viva Easy, que segue até o meio-dia, eu te acompanho nessa segunda parte. Temperatura rapidinho, 35 graus agora em Rondonópolis, céu nublado, tá? Essa mistura de nuvens e fumaça, né? Desde cedo. Como eu disse, 35 graus, mas a temperatura ainda sobe nessa terça-feira para os 37 graus. Ainda muito calor, o sol deve aparecer mais um pouquinho aí no período da tarde. E tempo muito seco, mais um alerta da Defesa Civil de Mato Grosso de umidade baixa aqui no nosso estado, né, na nossa região, principalmente nessa época de inverno de estiagem. Então, mais do que nunca, dê atenção para sua saúde, para sua hidratação, beba seus 3 litros de água durante o dia. Sempre que possível também, umidifique o ambiente. Muito importante que você cuide aí do seu sistema respiratório, principalmente em idosos, né, e crianças. O tempo tá mais seco, além de seco, com baixa umidade, agora a gente tem o fator fumaça para contribuir. 11:04, a gente segue então no Viva Easy com Guns N' Roses, Sweet Child of Mine. Ótima terça para você.

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1: O IBGE abriu um curso gratuito sobre prevenção de desastres. As inscrições vão até o dia 10 de setembro. A capacitação online é voltada a gestores públicos e privados, pesquisadores e outros interessados em usar os dados para a prevenção e respostas a eventos climáticos extremos. A terceira turma do Singled Lab Desastres será realizada no dia 17 de setembro, das 9 da manhã ao meio-dia. Profissionais de Mato Grosso também podem se inscrever. As oportunidades podem interessar a servidores de prefeituras, da Defesa Civil, meio ambiente e pesquisadores. As inscrições são gratuitas e devem ser feitas pelo site do IBGE. Outras informações durante a nossa programação.
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1: Bom dia, ouvinte. Como é que você está? Estamos no Agosto Lilás, mês de conscientização sobre a violência contra a mulher. Mas hoje eu não quero começar falando de violência. Eu quero começar falando de amor. Porque talvez uma das coisas que a gente precise aprender é que nem tudo que recebe o nome de amor é amor. A escritora Bell Hooks, no livro Tudo Sobre o Amor, Novas Perspectivas, já falei dele aqui com você, traz uma ideia que eu gosto muito. Amor não é apenas algo que a gente sente, amor é algo que a gente faz. E ela nos ajuda a reconhecer alguns ingredientes desse amar. Cuidado, respeito, reconhecimento, compromisso, confiança, honestidade e comunicação aberta. Olha que interessante. Se amar é uma ação, então não basta alguém dizer eu te amo. É preciso olhar para o que essa pessoa faz. E mais, é preciso olhar para o que eu faço também. Porque às vezes a gente chama de amor o que é medo, chama de cuidado o que é controle, chama de ciúme o que é posse, chama de proteção o que é proibição, chama de sinceridade o que é humilhação. Só quero saber onde você está. Não gosto que você saia com essa pessoa. Eu falei assim porque você me provocou. Se você me amasse, faria isso por mim. Presta atenção, ouvinte. Quando o amor precisa diminuir o outro para continuar existindo, tem alguma coisa errada aí, não é? Eu quero fazer essa reflexão sem colocar homens de um lado e mulheres do outro. A violência contra a mulher é uma realidade gravíssima e precisa ser olhada. Mas talvez a prevenção também passe por educarmos homens e mulheres para as relações mais saudáveis. Precisamos aprender a discordar, sem humilhar, sentir ciúme, sem controlar, sentir raiva, sem agredir, colocar limites, sem ameaçar, pedir, sem manipular, ouvir um não, sem transformá-lo numa ofensa. E talvez um dos indicadores mais bonitos do amor seja esse. Perto de mim, a pessoa sente que consegue continuar sendo ela mesma. Olha que lindo isso. E eu consigo continuar sendo eu. Porque amor, ouvinte, não deveria nos encolher. Um amor saudável não precisa de medo para se sustentar. Então, um convite bem especial para você. Neste Agosto Lilás, eu quero te deixar uma pergunta diferente. Se tirássemos a frase "eu te amo" das relações e olhássemos apenas para as nossas ações, quanto amor seria possível enxergar, tanto no que eu faço quanto no que eu enxergo? Faz sentido, ouvinte, isso? Fique bem. Eu sou Iracema Irigaray, da coluna de Bem com a Vida, pro Viva Easy.
0: 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A vida e o tempo. Tudo começou de repente. Não lembro quando foi. Cheguei sem saber de onde vim. Tudo era novo. Dependia sem saber de quem. Aos poucos meu mundo foi nascendo. Aos poucos, a luz do sol. A cada dia, algo novo. Tudo era tão simples. Nem vi o tempo passar. Não percebi quando virei eu. Quando as cores mudaram. E os sonhos já não eram os mesmos. Novos desafios. Poxa, já tenho quase 30 anos. No tempo que voava, sem me dar explicações, sem que eu soubesse a razão, sem ouvir a batida de suas asas, sem notar quando as coisas mudaram, tão rapidamente, deixando de me reconhecer, como se agora fosse outra pessoa. Mudei sem perceber, me transformando todos os dias. Chegará o tempo que exclamarei: estou chegando aos 60 anos. Como o tempo passa. E eu não me dei conta desse tempo que passou. Sem ver o tempo passar, pois que só posso enxergar um dia depois do outro, virei outra pessoa, perdida no tempo que me enganou. Esse tempo me transformou, me conduziu, me deu, me tirou e me deixou sem chão. Sem saber por quê, agora No final da minha existência, tenho essa sensação. A sensação de estar fora de casa, como se tudo tivesse sido um sonho que estranhamente nunca vai acabar. Talvez eu só perceba em parte que estou indo a algum lugar e que tudo é uma coisa só, que todos os dias são um. Que tudo faz sentido, mesmo quando não faz sentido algum, e que todas as coisas só existiram dentro de mim e elas me conduziam todos os dias de volta para casa. Onde fica essa casa? Sinceramente, eu não sei. Quem deve ter essa resposta é o tempo e a vida, que ainda está por ser vivida em outro tempo. O tempo é o maior tesouro de que um homem pode dispor. Embora inconsumível, o tempo é o nosso melhor alimento. Sem medida que o conheça, o tempo é, contudo, nosso bem de maior grandeza. Não tem começo, não tem fim. O tempo sabe ser bom. O tempo é largo, o tempo é grande, é generoso, é farto. É sempre abundante em suas entregas. Diminui nossas aflições, dilui a tensão dos preocupados, suspende a dor dos torturados. Traz a luz aos que vivem nas trevas, o ânimo aos indiferentes, o conforto aos que se lamentam, a alegria aos homens tristes, o consolo aos desamparados. Também a serenidade aos inquietos, o repouso aos sem sossego, a paz aos intranquilos, a umidade às almas secas. O tempo é manancial de sabedoria que flui por entre nossas existências. Nas incertezas do caminho, nos momentos de angústia, nas aflições da jornada, confiemos nele, que tem a medida de todas as coisas e o consolo para todas as lágrimas. Jamais nos permitamos acreditar que não há tempo. Fechemos os olhos, ouçamos sua voz. Lá ele está. O tempo de um abraço, de um sorriso, de um ato de caridade, de uma mudança de vida. O tempo para a família, para os amigos e para nós mesmos. Sempre há tempo, sempre há vida. Pense nisso. 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

Meio-dia em ponto na Centro América FMI. Excelente terça-feira para você. Chegou a melhor hora do dia, a hora do almoço. A gente segue juntos agora, a partir de agora, em mais uma edição da Hora do Almoço aqui da Centro América FM. Vamos juntos até as duas com muitos clássicos na melhor hora do dia, hora de descanso, hora de correria, né? Para quem tem só o horário do almoço para resolver correria, para você que está aí no trânsito, está fazendo esse trajeto aí de casa para o trabalho, do trabalho para casa, está buscando a criança na escola, está resolvendo a correria, como eu disse, agradeço imensamente a sua preferência aqui na Centro América FM. Antes da gente ouvir Michael Jackson e You Are Not Alone, temperatura rapidinho, 36 graus. Agora em Rondonópolis, o céu está abrindo aqui no Estúdio Glass, apesar, né, de que é esse misto de nuvens, tem fumaça também. Ontem a gente passou por uma queimada aqui na região de Rondonópolis, então o céu tá bem denso ainda de fumaça. Você provavelmente percebeu, né, isso ontem à noite. A cidade estava tampada, bem, parecia, né, a gente esperava que fosse uma neblina, mas infelizmente era fumaça. Essa fumaça vai permanecer, claro, por alguns dias. O céu tá nublado, tá esse misto, né, de sol e nuvens também, mas o sol vai aparecer, vai dar as caras em maior força nessa tarde de terça-feira. Sobre a temperatura, como eu disse, 36 graus, mas ainda sobe para os 37. Muito calor, tempo muito seco. Hoje a gente recebeu mais um alerta da Defesa Civil de baixa umidade. Então, além de calor, fumaça, tempo seco, todo esse mix, né? Você precisa mais do que nunca prestar atenção na sua saúde, na sua hidratação, principalmente. E, claro, sempre que possível, umidifique o ambiente. Meio-dia e dois, a gente inicia então a melhor hora do dia aqui na Centro América FM, a hora do almoço, ao som de Michael Jackson, You Are Not.

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1: 12:32.
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sua Rádio Wiz de volta, 1:06, aqui na 101. Excelente terça-feira, uma ótima tarde. A gente segue na hora do almoço, iniciando agora a segunda hora do programa. Vamos juntos com muitos clássicos ainda na hora do almoço até as 2. Agora a temperatura 37 graus em Rondonópolis. Essa é a previsão de temperatura máxima prevista, né? Previsão para essa terça-feira de temperatura máxima, então 37 graus. A partir das 4 horas da tarde, a temperatura vai abaixar um pouco, e aí à noite, durante a noite, a temperatura cai ali para casa dos 27 graus. Esse misto de sol e nuvens deve continuar. A noite também vai ser uma noite com bastante nuvens no céu. Para essa semana, no geral, as temperaturas vão seguir altas. Na sexta-feira, no fim de semana, no geral também, as temperaturas vão bater ali a casa dos 39 aos 40 graus. Muito calor, tempo muito seco, tem fumaça na atmosfera, então tá mais difícil, né? Respirar. Lembre-se sempre da sua hidratação, passe seu protetor solar e, claro, sempre que possível, umidifique o ambiente, principalmente durante a noite, enquanto você estiver dormindo. Seguimos então na hora do almoço. Ótima terça-feira, ótima tarde, muito obrigada pela sintonia, carona, preferência e companhia aqui na 101. A gente segue na hora do almoço agora com Supertramp, Breakfast in America.

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7: Olha, nem toda comunicação acontece pelas palavras, tá? Imagina uma reunião em que alguém chega atrasado, olha o celular o tempo todo e interrompe quem está falando. Mesmo sem dizer nada, essa pessoa já transmitiu uma mensagem muito clara. No trabalho, nossas atitudes falam antes da nossa voz. Pontualidade comunica respeito. Preparação comunica responsabilidade. Escutar comunica maturidade. Pequenos comportamentos constroem grandes reputações. Por isso, cuide daquilo que você comunica sem perceber, porque as pessoas observam muito mais do que escutam. Isso é alto desempenho.
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1: O INSS passou a adotar novas regras para o crédito consignado. A partir de agora, os novos beneficiários deverão aguardar 3 meses antes de contratar um empréstimo consignado. A nova norma foi publicada no dia 17 de agosto e já entrou em vigor. A autorização de empréstimos pelo aplicativo Meu INSS também foi alterada. Quando não houver biometria cadastrada nas bases governamentais, a validação poderá ser feita pela conta gov.br. A norma também determina a interrupção dos descontos e repasses quando as instituições não enviarem os dados exigidos pelo INSS. Outra exigência é o envio de informações estruturadas sobre o depósito dos valores dos empréstimos, que deverá ocorrer entre 7 dias úteis após a contratação. Outras informações durante a nossa programação.
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12:02 na Centro América FM Easy, ótima terça-feira pra você, excelente tarde, muito obrigada pela sintonia e pela carona. A gente segue juntos na programação da 101, mas a partir de agora, no Sequência de Classe, seguiremos então até as 4 aqui na Centro América. 38 graus agora em Rondonópolis, essa é a previsão de temperatura máxima prevista para essa terça-feira. A temperatura só vai começar a cair a partir ali das 5h30, 6 horas da tarde, onde a previsão aqui, segundo o site Clima Radar, as temperaturas caem então até os 27 graus, pelo menos até as 11 horas da noite. Amanhã, quarta-feira, dia 26, o dia vai ser quente também, com temperaturas variando entre mínima de 25 a máxima também de 38. Nos próximos dias a tendência é só de temperaturas mais altas ainda. Pro fim de semana, até o momento, a previsão é de chegar ali na casa dos 40 graus. Muito calor, tempo muito seco, dê atenção sempre para sua hidratação, para sua saúde. A gente inicia então o Sequência de Classe, agora com Tina Turner, que você já estava ouvindo aí no fundo da minha voz. Você ouve We Don't Need Another Hero. Ótima tarde para você.

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2: Chegando para mais uma edição do Happy Hour, dia quente em Rondonópolis, Mato Grosso. Terça-feira, dia 25 de agosto de 2026, 5 horas, 1 minuto. Seja bem-vindo e bem-vinda a esta edição do Rap. E você acompanha agora as principais informações de hoje. Movimentações de mais de 1 milhão em Instituto de Mato Grosso são alvo de operação. SUS oferece até 100 mil consultas psicológicas por mês para mulheres, fazendas, casas, carros e gado. TRT Mato Grosso promove leilão em setembro. E Comembol anuncia calendário das 3 primeiras competições de clubes para 2027. Tudo isso agora no Happy Hour.

Movimentações financeiras ultrapassam 1 milhão nas contas do Instituto Mato Grossense de Feijão. Pulses, colheitas especiais e irrigação foram alvo da operação Mandato Espúrio, deflagrada na última segunda-feira com 2 mandados de busca e apreensão em Cuiabá. A investigação envolve o ex-presidente e o ex-diretor da entidade suspeitos de furto qualificado, estelionato e falsidade ideológica. Uma das operações teria movimentado quase 774 mil para uma conta pessoal e uma empresa ligada a um ex-diretor. A justiça bloqueou as contas e suspendeu os acessos bancários dos investigados e o instituto é tratado como vítima e colabora com as investigações.

Fechando o primeiro bloco do Happy Hour com a rainha do rock, Rita Lee, Jardins da Babilônia. Essa música faz parte do álbum Babilônia, que tem 9 faixas, lançado lá no ano de 1978. E aí, por aí, tá muito quente? Cadê a chuva, né? Acredito que todo rondonopolitano está esperando aquela chuva. Segundo informações, né, dos sites especializados em clima, em tempo, dizem que vai chover agora para setembro, né? Acredito que muita gente espera ansiosamente para aumentar, obviamente, a umidade relativa do ar e trazer aquele frescor, né? Aumentando um pouco, né? Ou melhor, diminuindo a sensação térmica, que está muito quente, né? Hoje mesmo, 36 graus. Lembrando que no segundo bloco eu trago informações do clima. 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Se você não ganhar aqui, não tem problema, tem também toda essas informações que são bem legais para você que gosta de cinema. 5 horas, 15 minutos, eu vou pro break e volto já.

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E o TikTok foi multado em 153 milhões de reais pela Agência Nacional de Proteção de Dados. A decisão foi publicada hoje no Diário Oficial da União e aponta falhas no tratamento de dados pessoais de crianças e adolescentes. A agência também determinou que a ByteDance, controladora do TikTok, elimine dados coletados de forma irregular. A empresa ainda terá que reforçar a privacidade, o controle dos pais e os filtros de conteúdo para menores de 16 anos. Para quem usa o TikTok, sem criar conta, haverá mais restrições. O acesso ficará limitado a 12 horas, sem comentários, mensagens, transmissões ao vivo ou publicidade no Brasil. A ByteDance pode recorrer da multa em até 10 dias úteis após a notificação. A empresa também terá que seguir as regras de verificação de idade previstos no ECA Digital.

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Finalizando a primeira hora do Happy Hour com The Romantics, com Talking on Sleep. Teve também Lola Young com Missy e abrimos com David Bowie com Let's Dance. 6 horas e 1 minuto.

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1: Boa noite, ouvinte da 101. Neste exato momento, 6:12, terça-feira, dia 25 de agosto de 2026. Obrigado para você que está sintonizado, que você está no trânsito, se você está no trabalho, relaxando, curtindo a programação de forma online também pelo nosso site, aplicativo. Muito obrigado, e trazendo as informações de Rondonópolis, Mato Grosso. A mínima fazendo 22 graus, a máxima chegando na casa dos 38. Dia quente, noite com muitas nuvens, mas sem probabilidade de chuva. A umidade relativa do ar, bom, baixa, né? 21%, intercalando entre 57. Nesse momento, muito importante, hidratação. Sensação térmica 30 graus, vento com sua média de 5 km/h, com rajadas de vento de 24 km. Lua para hoje, crescente, e ainda segundo informações do site Climatempo, já para amanhã, quarta-feira, dia 26 de agosto, a previsão de mínima será de 24 e a máxima chegando na casa dos 37 graus e sem probabilidade de chuva.

Fechando mais um bloco do rap com o Lulu Santos. Tudo bem? 6 horas 21 minutos. Eu volto já já.

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1: No mercado financeiro, o dólar caiu 0,25, ficando em R$5,14. O euro teve queda de 0,12, vendido a R$6. E o Ibovespa subiu 1,58%.
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1: Tudo bem? Está começando mais um Cerveja para Descontrair. Nessa semana nós estamos apresentando alguns rótulos de cervejas que são ótimas companhias em dias de temperatura mais baixa, de clima mais agradável. Hoje é dia de falar de uma cerveja muito inusitada, produzida pela cervejaria Bold Brewing, que é a Churros Noda. Isso mesmo, é uma cerveja que tem base como estilo Russian Imperial Sweet Stout e que tem adição de doce de leite, canela e lactose. O resultado dessa cerveja é uma cerveja muito complexa, com sabor evidentemente muito parecido com churros e doce de leite e incríveis 11% de graduação alcoólica. Uma cerveja muito diferente do padrão tradicional, ela mistura esses sabores de chocolate amargo, café, um tostado e a notas mais adocicadas da canela, da lactose e do doce de leite. Vale a pena conferir que é uma grande mistura de sabores que teve um resultado muito positivo. Hoje nós vamos ficando por aqui, eu agradeço a sua audiência e você já sabe, cerveja é para descontrair, com moderação e responsabilidade.

Tribunal Regional do Trabalho da 23ª Região realiza em setembro um leilão unificado com bens localizados em diversos municípios de Mato Grosso que poderão ser arrematados pela internet. Entre os itens disponíveis estão chácaras, terrenos, galpões, casas, fazendas, caminhões, carros, embarcações e gado. O primeiro leilão ocorre em 3 de setembro e o segundo em 17 de setembro. Os interessados devem se cadastrar gratuitamente no site do leiloeiro. O tribunal orienta verificar as condições das propriedades rurais antes dos lances e as ofertas nos minutos finais. Estende o cronômetro em 3 minutos.

Fechando mais uma edição do Happy Hour e fechando com The Weeknd, com Save Your Tears. Obrigado pela sua companhia. Lembrando que você pode curtir a programação 24 horas de forma online pelo aplicativo e pelo nosso site. Compartilhe cafm.com.br/easyrondonópolis. Nos vemos logo, logo. Fui!

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1: Boa noite, ouvinte da 101, 8 horas em ponto e começando mais uma edição do Clássicos da Original.

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